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Muito bem, gente, em Piritiba são 8, ou melhor, são 9 horas e 5 minutos. 9 horas e 5 minutos em Piritiba. Muito boa noite pra você aí, tá bom? Olha só, você está no MPB Night. Vai curtir MPB Top daqui pra frente até as 10 horas. Que depois das 10 horas entra no ar pra você a programação fim de noite. Pra você se apaixonar de verdade. Com belíssimas canções internacionais e nacionais que são feitas pra vocês. Quero mandar um forte abraço aí pra tia Hilda. Alô, tia Hilda. Alô, Jerusa, minha amiga. Forte abraço pra cada um de vocês aí que está na escuta da Imoré FM. Muito obrigado. Alô, Vera Martins. Tá então, em Piritiba são 21 horas e 5 minutos. Vanessa da Mata. Só eu e você. Logo na sequência você vai curtir Raimundos. Tenha uma ótima noite para vocês.

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0: Muito bem, gente, em Piritiba são exatamente 22 horas e 7 minutos aqui pela sua Rádio Amor FM, que mais toca o seu coração. Olha só, você está curtindo a programação Fim de Noite. Você acabou de curtir Caetano Veloso com uma belíssima canção, Você é Linda.
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0: Logo na sequência você está ficando com, você está curtindo Silvinho, Amor Infinito. Olha só, lembrando que esta programação vai até as 23 horas. Infinito. E até lá vamos ficar juntos, colados.
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0: Muito obrigado pelo carinho, pela audiência de todos vocês aí, tá bom, gente? Valeu!
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0: 22 horas e 7 minutos. Tenha uma ótima noite para vocês.

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Eu vou ler agora um poema novo de Wally Salomão, que ele chama de Remix Século XX e eu chamo de Polivox.

0: Muito bem, gente, em Piritiba são 22h59. Olha só, a nossa programação chegou ao fim. Mas desde já quero agradecer a todos vocês que curtiram junto comigo aqui, me ajudaram a fazer essa belíssima programação. E lembrando a todos vocês que amanhã vou estar retornando aqui nos estúdios da Amor FM a partir de 8 horas. Tchau, gente. Fui!
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0: 11-1.
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1: 11.3.
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1: 4.
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3: 11, 13.

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1: 11h45.
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1: 11h46.
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1: 11:47.
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1: 11:50.
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1: 11:53.

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0: Beleza, bacana, bom demais, vamos nessa, muito boa tarde, alô você que se liga na gente, obrigado pela audiência, pela companhia, você aí do outro lado do rádio, tô por cá, tô contigo, valeu, valeu, simpatia. E aí, como é que vai, tudo bem, tudo certo, Dorite com você? Agora são 12 horas mais 12 minutos. Estivemos fora do ar hoje, tá, gente? Mas não teve nada a ver dessa vez com a dona Coelba. Dessa vez fui para calibrar aqui os nossos equipamentos. Mas lembrar para você que à tarde, né? Se não chover, vamos estar saindo do ar para manutenção aqui em nossos equipamentos. Dar uma calibrada aqui nos novos equipamentos da rádio para chegar até você com qualidade 100%, né? Já estamos assim com aquela qualidade top, mas para melhorar mais ainda e deixar você, ó, ouvindo aquele som cristalino, tá certo? 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Luciano Lopes.
1: Boa tarde, Johnny. Boa tarde, nossos queridos ouvintes. Boa tarde, principalmente, ao homem do campo, que ligado aqui no programa do meio-dia. E daqui a pouco as notícias sobre as previsões. Frio, isso é certeza, né? Muito frio. E também vamos focar aqui tudo que está acontecendo na nossa querida Bahia, Brasil e mundo. E lembrando a você que a bruxa está solta, viu? A bruxa está solta. Daqui a pouco detalhes do que aconteceu com o avião, né? Onde levava o pré-candidato, o Assis Neto e a comitiva para o interior da Bahia. Daqui a pouco detalhes. E em Salvador, o furdunço está comendo no bairro 30. Ou seja, muita violência, chuvas também. Então, é um pouquinho de cada coisa. Mas a verdade é que a Bahia não é para amador, viu? Johnny.
0: Beleza, valeu, valeu, seu Luciano Lopes. Vamos nessa, bom demais. Seguindo o fluxo aqui na sua 96, 12 horas mais 5 minutos. Vamos nessa, rapaz. Hoje eu tô agoniado. Não tô agoniado hoje. Alô, Cedrais, faz o pix, miséria, que eu tô duro. Tenho que comprar roupa aí pro São João. Pai, como é que eu vou apresentar aí com a roupa de outrora? Não, pera aí. Compra aí um terno, lá das Arábias e mande. Valeu, valeu, bom demais. E preparei, viu, Vaquirama? Passe uma da loja da Queiroz, compre selas, arreios, botinas, você aí de Mundo Novo, porque tá chegando, viu? Tá chegando, anote aí, a segunda cavalgada lá de São Bento das Lates. Prego batido e ponta virada com o melhor locutor da Bahia, Marcelo Augusto, o príncipe das cavalgadas. O homem vai tá lá soltando a voz e mandando verso pra Vaquirama. Ele disse que vai fazer um verso lá pra Geraldo. Geraldo e Moreirinha. Rapaz, se liga aí, viu? Segunda cavalgada de São Bento das Lages. Essa é a top. Cadê aqui, rapaz? Cadê a data aqui? Esse card aqui não tem a data, não. Maria, ou eu não tô vendo, ou eu tô doido. Vou mandar o card sem a data. 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Aí sim, né? Vamos nessa, divulgação, ó, destaque do evento, destaque no evento, divulgação nas redes sociais da sua marca. Se um som eletrônica tá patrocinando, aí Moré FM já está patrocinando. 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E tem a divulgação lá também no palco com o locutor que vai estar apresentando as atrações. Já tem atração confirmada, viu? Silvanei Moreira, o pé embaixo diferenciado. É, Bahia, vamos que vamos. Então se liga aí, viu? É a segunda, será a segunda cavalgada lá de São Bento das Lajes, viu, seu Luciano Lopes? Moreninha disse que já está preparando uma galaga, viu, Birô? É dia 31 de outubro, viu? É, rapaz. Dia 31 de outubro, seu Luciano. Anote aí em sua agenda e prepare aquele manga larga, viu?
1: Isso é muito bom, né? O Moreirinha e...
0: Você tá meio desanimado hoje, foi o quê? Brigou com o Dilzinha?
1: Não, é que eu tô tomando uma surra aqui desse celular.
0: Ah, é celular novo aí já viu, né? Celular novo. Tomando uma surra dele aqui. Eu tenho um aqui que tá travando,
1: então, ó. É meu fone aqui, o retorno.
0: Eu tenho um aqui que tá travando direto, não tem mais memória pra nada. É, tô precisando comprar outro, tô duro, sem dinheiro. Ô, Ivan Cedraz, bora fazer uma jogada aí, pai?
1: Eu tô aproveita aí. É meu retorno, viu? Não é ele não, que já coloquei aqui também no retorno da emissora.
0: Aí você não vai ter retorno nunca, Biro, porque o retorno da bancada aqui tá desligado. Se você pelo menos sinalizar, Johnny, tô sem retorno aqui, aí eu vou liberar então, o retorno pra você.
1: Libera aí pra mim saber agora.
0: Rapaz, que homem é esse? Celular, viu? Ah, o cara trabalha, rapaz, o cara trabalha tanto dizer, tempo. E,
1: hoje parece Biro, que véio. É uma sexta-feira.
0: Vamos que vamos. Hoje é uma sexta-feira 13.
1: Que hoje é uma sexta-feira, não 13, né? Mas é isso aí, as pessoas que... É uma das tradições do nosso Nordeste.
0: Me dê aí seu fone aí, seu celular aí, me dê aí seu fone e seu celular. Deixa eu botar retorno pra você. É a idade, é a idade.
1: É, acho que é a idade, viu?
0: É, deixa eu liberar retorno pra você. É a idade, rapaz. É... Me dá o celular, boca aberta.
1: Mas, Johnny... daqui a pouco.
0: Tá vendo aí, Murilo? Tá vendo aí, Murilo? Você conhece Murilo? Peraí que eu vou deixar você falar agora. Você conhece isso. Murilo?
1: Murilo?
0: Murilo.
1: O vascaíno?
0: Aí, pai, então me dá o
1: tem
0: celular.
1: Tem sofrido.
0: O celular não tem senha, não, é?
1: Tem, sim.
0: Ah, então libera aí, pô. Aí fica difícil você me dar o celular. Vamos estar trabalhando. Alô, Murilo! O Murilo, o menino feio lá de Porto Feliz. É, tá pensando que eu tô esquecido, é, feinho? Sexta-feira 13. Alô, Murilo. Cará de cobra. Sexta-feira 13. Assusta até recém-nascido. É melhor encontrar uma perna na encruzilhada do que encontrar Murilo, menino feio dos infernos, viu? Eu vou dar uma...
1: Você chama um cidadão assim, tão feio assim, pô?
0: Oxe, é feio porque tu nunca encontrou ele. Do que tu encontrar ele, tu vai falar...
1: Na encruzilhada, o cara
0: vai... É melhor encontrar uma perna no encruzilhado do que encontrar Murilo. Alô, Murilo, menino feio. Ele fica lá no bar de Sérgio. Rapaz, eu disse que eu te pegava, viu? Um compre um abrigo que você não possa ganhar. Eu já lhe avisei. Quer me processar? Pega o áudio e vai lá no fórum. Pega um advogado bom aí, que quando chegar lá eu vou falar ao doutor. Ó, doutor, foi por isso aqui, ó. Aí tu vai ver quem é que vai ficar preso, viu? Miserável.
1: Mas vamos lá, lembrando que estamos trabalhando também em nome de João da Carne. Um abraço a João da Carne hoje preocupado.
0: Biro, você sabe qual é o problema aqui do seu celular?
1: Acho que é esse fone, viu?
0: É o fone de ouvido, meu cabelo.
1: É o fone de ouvido, que pifou, viu?
0: Agora também tu colocou uma capa aqui que parece mais a capa do Batman, pô, do que uma capa de celular.
1: Mas ele funcionava, era o outro, eu esqueci.
0: Isso aqui não é uma capa de celular, não. Isso aqui é uma capa de carreta. Parecendo aquela lona. Parecendo aquela lona de proteger caminhão.
1: Alô, irmão Cedraz, compra uma capa de celular boa aí pra mim aí,
0: Fia miserável. Aqui, né? Rapaz, me lembra um negócio aí, Biro. Como é o nome daqui? Esse fone não presta pro seu celular, não, viu?
1: O defeito aqui é o fone. Meu, fone que eu esqueci o tradicional.
0: Esqueci aqui, o tradicional. Resolvido o problema. O problema não é seu celular, não é o retorno. Agora eu vou liberar o retorno pra você ver se presta nesse retorno. Vem cá, pai. Como é o nome daquele cidadão que mora ali vizinho ao estádio? Eu acho que ele é irmão de Lúcia Catureba. É alguma coisa Catureba o nome dele. Agora eu não lembro o nome dele de registro, não. Ele me falou, mas eu esqueci. É nosso ouvinte. Eu quero deixar um abraço aqui para aquele senhor. Por sinal, muito obrigado, viu, meu irmão? Muito obrigado pelo carinho, pela nosso audiência. Ouvinte. Muito obrigado pela ideia também que o senhor me deu. Eu sou sempre aberto a ouvir as pessoas. Eu absorvo muito aquilo que as pessoas me falam, principalmente quando se trata de algo que eu possa corrigir aí no meu dia a dia para o meu crescimento profissional. Eu não tenho problema nenhum em ouvir as pessoas e principalmente quando alguém me chama de onde, deixa eu te dar ideia. Eu acho que você deveria ir por aqui, ó, fica melhor, tal, assim, porque isso é muito bacana, viu? Existem profissionais aí que a gente não pode falar nada. Ave Maria, se acha no topo da cadeia alimentar. Eu não, eu gosto muito de ouvir, sou muito de ouvir as pessoas e não me envaideço com elogio. Elogio eu fico feliz, mas não me envaideço. Que o pior problema do ser humano é quando ouve um elogio que se envaidece, acha que é o dono dos saberes, que não precisa aprender mais nada, e quando na verdade nós somos eternos aprendizes, a gente aprende todo dia. E às vezes a gente aprende uma coisa com uma pessoa que a gente nem imaginava que aquela pessoa tivesse aquela capacidade e principalmente você fosse aprender, né, com aquela pessoa. Então eu sou muito de ouvir. Então um abraço aí, meu querido, um abraço para seu filho, que também é nosso ouvinte. Se eu lembrar o nome dele até o final do programa. Ah, seu Raimundo, já me mandaram aqui. Seu Raimundo, muito obrigado. Aqui, pai, essa mulher aqui é uma enciclopédia. É, você se ligou aí? Você sabe o que é uma enciclopédia? Você sabe o que é?
1: É a pessoa que tem um QI avançado.
0: Rapaz, esse Luciano, tá vendo aí, Dona Leite? Falei Dona Leite, você já faz ideia quem é, Dona Leite?
1: Dona Leite?
0: É.
1: Grande professora,
0: esposa
1: do ex-delegado.
0: É, os caras falam, ó, Sargento Leite. Eu que mudei esse negócio, porque o povo falava Sargento Leite. Sargento não, rapaz, delegado.
1: Delegado.
0: Sargento é Carlão, esse povo aí, homem é delegado. É, Sargento Leite, eu vou lá na delegacia, vou dar uma queixa a Sargento Leite. Vem cá, meu filho. Você vai dar queixa ao Sargento ou delegado? E aí, Miro?
1: No caso, o cara tem que resolver a queixa com o delegado e não com o sargento.
0: Eu vou falar com o Sargento Leite. É, com o Sargento Leite. É o delegado, o homem delegado. Obrigado, viu, Yuka? É, seu Raimundo. Abraço, seu Raimundo, um abraço, aí, meu querido.
1: Raimundo Catureba.
0: É, ele mesmo.
1: Um abraço a ele.
0: E o homem, filho, o homem da área também, né? O homem da área também, área, segurança,
1: da
0: segurança.
1: Da divisão.
0: Não vá pular o muro, não, viu, rapaz? Não vá pular o muro, não, porque o seu Raimundo tem a senha, viu? Diz que o homem era atirador de elite. Bora trabalhar, 12h13, vamos dar um giro com o tempo. Valeu, Zé Nunes, um abraço pra você, valeu pela companhia. É o homem da Ruinha D. Por que não manda um perfume pra mim, pai? Que eu tô sem perfume pra curtir aí o São João. Oi, Ivan Cedrais, bora fazer um negócio aqui ao vivo e a cores. Presta atenção, viu? Dona Carminha, a senhora é testemunha.
1: Chamou aí pra negócio.
0: Meu celular está ruim, travando. Você precisa falar comigo pra resolver as broncas aqui da sua empresa. Igual você me acordou hoje, seu boca aberta. Em plena folga, tive uma folga hoje sem querer, né? Infelizmente devido ao falecimento de uma colega professora e hoje não teve aula, nada mais justo e lógico, né? E infelizmente a folga foi dessa forma, por esse motivo. Eu queria que ela estivesse viva e queria estar trabalhando, mas são coisas da vida e a gente não muda esse processo da vida. E aí, Cedras, eu tava de folga, tu me acordou cedo para vir resolver tua bronca. Tu faz o seguinte, compra um celular pra mim aí. Eu não quero iPhone não, não sou chegado a esses negócios não, não tenho frescura não. Mas compra aí um celular mais ou menos, pelo menos com 250 GB de memória pra poder armazenar minhas coisas. Que esse daqui não presta mais não. Esse aqui deu ruga. Tá travando demais, é tanto quando você me liga que eu demoro de atender. É porque a memória do celular tá travando tanto que depois de 10 minutos é que ele vem chamar. Aí tu fica, tu não atendeu por quê? Porque não tocou. Aí eu descobri que é o celular ruim. Aí vamos fazer um acordo aqui, ao vivo e a cores. Compra um celular aí, divide aí no teu cartão do Banco Master e do BNDES, que quem tem a tinta é esse povo aí. E compra um cartão, divide aí 300 vezes e mande pra mim, vai. Ou compra o celular e mande pra mim. Bora? E aí, mande um áudio aí pra eu colocar no ar pra registrar aqui e dizer assim, Johnny, tá valendo, vou lhe dar um celular. Cuida, miséria, já que tu não me dá dinheiro, compra o celular e me dá.
1: Você quer um conselho?
0: Chegou o retorno aí?
1: Beleza. Você quer um conselho? Vá ali em Jane o celular, compre um celular top, bom, e diga aí, ó, quem vai pagar aqui é Ivan Cedrais.
0: Aí tem um problema. Jânio não vai vender. Dessa forma aí, Jânio não vende, não. Jânio vai falar, ô Johnny, primeiro tu liga pro Canela e pede pra ele me ligar autorizando, que aí eu sei que ele vai pagar. Porque se eu fizer isso, ele vai ligar, Jânio vai ligar pra ele, ei, tem um celular que Johnny comprou aqui. Aí ele vai colocar bem assim, ó. Ele vai falar bem assim: oxe, e eu te liguei pra tu liberar alguma coisa pra Johnny. Aí quem vai se ferrar pra pagar? Eu.
1: Mas Johnny faz parte da família.
0: Faz, mas ele tem que mandar pelo menos uma mensagem pra Johnny. Libera aí, Johnny vai pegar um celular aí.
1: Então essa mensagem não vai chegar.
0: Ô, dona Carminha, por gentileza, trabalhamento desse homem aí, é pra misericórdia. Eu, sincero, é bom. Se o celular pifar de ver, ó, tu sabe o que aconteceu? O celular arrancou a tela aqui. Como é o nome daquela cola que a gente usa hoje? É cola tudo, né?
1: É, tem cola tudo.
0: É, aquela tudo, aquela cola tudo, uma branquinha. É melhor que Super Bond. Eu empurrei aquela cola aqui no visor, menino. E aí, ainda tá funcionando, miserável. É, eu quero
1: então
0: ver.
1: Então o negócio tá feio.
0: Tá feio, tu é doido. Aí pede dinheiro, o miserável não me dá. É, São João chegando, não me deu nenhum sapato. Me dá pelo menos o celular, rapaz. Muito será que eu vou ter que fazer uma campanha aqui nessa rádio? Ai, ai, viu? Cadê aqui? O Kel colocou um negocinho, Kel, fazendo comercial, né, seu boca aberta?
2: Boa tarde, meus primos.
0: Boa.
2: Johnny, Birô, e todos os ouvintes da Aimoré.
0: Aprendeu com o Yuca, falar bonito.
2: A número um da Bahia.
0: Vamos. Mundo. Cuida. Valeu, Kel do Mel. Bora lá, seu Luciano Lopes, cadê ela?
3: É, dona Aninha. Boa tarde.
0: Oi.
3: Boa tarde, Birô. Aqui é a minha do Lucas Rural. Manda um alôzinho aí pra minha mãe Bisuí, que foi aniversariante da semana.
0: Parabéns, dona Bisuí. Então foi ontem, que a semana começou ontem.
3: Botar uns parabéns pra eles três.
0: Parabéns. Felicidades aí pra todo mundo. Deus abençoe.

0: Não acredito.
1: Repete.
0: Oh, oh, repete,
1: Biro. O bicho gravou a vinhetinha.
0: Repete, Biro. Alô, John.
1: Oi.
0: Boa tarde. Aquele abraço a todos vocês. Alô, Biro. Luciano Lopes. Genivaldo Marcena passando por aqui. Tô ligado no programa da Imoré. Olha, Johnny, a semana passada, rapaz, na terça-feira em diante, foi um caos aqui, viu, sem poder ouvir a rádio Imoré FM. E graças a Deus voltou de novo, viu? Eu tô ligado na Imoré.
1: Valeu, jogador, e agora tá top, viu? Marmi, boa tarde, menino. Não sei se ri ou se chora. Tu tá vendo aí, rapaz? Quero ver se esse miserável não vai me dar o celular. Se tu não me der o celular, infeliz, sabe o que é que eu vou fazer? Quando tu me ligar, de onde tá com o problema lá, eu vou, não vou atender mais, aí tu vai ficar sem falar comigo, é, se o celular tá ruim, não é não, Biro?
2: Aí ele vai mandar a menina da primeira sala e procurar.
1: Oxe, não foi lá em casa hoje?
2: Meu Deus, eu tava adivinhando.
1: Rapaz, eu dormindo, eu acho que ele ligou, eu não vi, ligou pra ela, ela me ligou, eu não vi. E dizendo, era que foi lá em casa, batendo no portão, mas acho que eu vi um negócio lá longe, toque, toque. Só que lá em casa tem a senha, negócio de buzina e bater no portão, não atende ninguém. Tem que falar, alô, Johnny, é fulano de tal. Aí eu vou olhar quem é, negócio de
2: então toque, toque, ela.
1: Buzina, não abre não.
2: Já sabe o caminho.
1: Tá doido, é? Ai, rapaz, valeu, tarde, Johnny Biru, equipe top do programa do meio-dia. Grande abraço pra todos vocês e vamos trabalhar, valeu, Suzanete. Veja aí, rapaz, já ganhei. Ave Maria, deixa eu ver o nome aqui, tá vendo? Aqui, ó, faça igual Zenon, já me deu o perfume aí, ó. Latitude Ultra, 100ml. Ave Maria, eu com essa Latitude Ultra da Rinode. Rapaz, quando eu estiver naquela praça lá, de cima do palco, aí as meninas vão falar assim, ó. Ô, neguinho cheiroso, Ave Maria, pense num pretinho cheiroso. Valeu, Zé Nunes. 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Valeu, valeu, vamos nós, Luciano Lopes. Manda um alô aí pra pequena Giovana Valentina. Que nome, viu, rapaz? Giovana Valentina, que está completando idade nova hoje, viu? Essa música da Galinha Pintadinha que ela gosta. Obrigado, vou botar aqui na programação. Giovana Valentina, parabéns, princesa, que Deus te abençoe. Luciano, vamos com o tempo, que o tempo é curto, né, rapaz? Então, no instante, chega aquele cara aí com jegue, com tudo, querendo invadir o estúdio aí. Ave Maria, eu nunca vi um homem desbloqueado daquele pra embaixo, o tal do Zé Piritiba e o jegue, o Frágio. Acho que ontem esse estúdio aqui encheu, viu? E ele queria colocar o jegue aqui dentro do estúdio. Ixi. Falei, rapaz, pera aí, aqui tem ordem, tá pensando que aqui é o quê? Não, pera aí, aqui tem ordem, aqui não é assim não. Bota esse jegue velho lá pra fora, depois do roda rádio, deixa ele lá fora, que ninguém vai carregar não. Esse jegue aí, só quem quer é tu. Porque jegue feio, Murilo, só quem quer é o dono. Ah, Murilo, menino feira peste. Bora trabalhar, sexta-feira 13. Já viu aquele filme de Jason?
2: Sim.
1: É melhor tu assistir aquele filme do que encontrar Murilo. Rapaz. Murilo olha pro norte e enxerga o sul. Como é que chama? É Vesgo, é? É, Vesgo que fala, é?
2: Sei lá como é o nome.
1: E eu te disse que tu me pagava, seu miserável. Alô? E eu fiz uma música na hora, bro. Vou só falar esse negócio aqui e vou deixar você da carga aí, viu? É, eu vou fazer um rap lá em Porto Feliz. Vou pedir a Vitor Fernandes domingo. Vitor, puxa a batida aí. Bora ensaiar essa música aqui pra gente dar carga aqui, ó. Alô, Murilo. Cará de cobra. Sexta-feira 13. Assusta até recém-nascido. É melhor encontrar uma perna em uma encruzilhada do que encontrar Murilo. Será que o menino é feio? Ah, miserável! Vou trabalhar, quem trabalha Deus ajuda. Viu aí, maiado?
3: Ué?
1: Ué?
3: Emoré FM, 96.3, Etevaldo Malhado, ligado e sintronizado.
1: Lagido do Pindobal.
3: Boa tarde, Biru, boa tarde, Johnny, boa tarde a todos os ouvintes.
1: Cuida! Cuida! Ó!
3: Etevaldo, povoado Santo Antônio, ligado e sintronizado.
1: Aí, ó.
4: Obrigado, Dani.
1: Ué, Jamaninha?
4: É, obrigado.
1: Olha, que coisa linda.
5: Para Deus abençoe.
1: Amém.
4: É, beijo. Oi.
1: Aí, ó.
5: Falei aqui, Giovana Valentina.
4: É, Giovana Valentina.
1: Tá vendo aí, virou? Coisa linda.
6: Parabéns. Parabéns pra você.
1: Giovana Valentina, princesa, saúde e paz, que Deus te abençoe, muita luz e realizações em sua vida, muitos anos de vida.
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1: Nilson
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1: Gato, rapaz, esquece o banco. Nilson Gato, Nilson de Ana.
0: Nilson Miau, né? O gato Dona Ana.
1: 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Vitamina de A a Z. Vamos lá, Luciano, porque a turma lá de Andaraí, tá ligado? A turma do MS, da MS, empacotadora de açúcar. Essa é nossa. Valeu, Pepe, o alô, Marconi Santana. Tá lá em São Paulo, ligado. O nome da retroescavadeira também, tá ligado? Ele que trabalha em Piritiba, em nossa região. E vamos que vamos pra cima. 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
0: Vamos lá, hein? 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Dando um giro aqui pela nossa região aqui, tá para mutar Morro do Chapéu, Jacobina e Miguel Comum, não há previsão de chuvas. Exceto o Tapiramutá, que pode acontecer o tradicional chuvisco. Temperatura baixa. Nesse momento, a mais alta é Jacobina, chegando a 27 graus. Mas pela madrugada, em Morro do Chapéu, chegou a 18. Ou seja, é a frente fria que só veio o frio. A frente ficou por lá, viu? Porque chuva é pouca coisa, mas o frio tá daqueles, Johnny.
1: Beleza, vamos nessa, rapaz. Vamos seguindo o fluxo para outra região. Tempo gostoso, previsão de pancadas de chuvas em Piritiba. Temperatura máxima fica na casa dos 24 graus, a mínima foi de 17 graus. Já em Salvador, a máxima será de 29, previsão de pancadas de chuvas na capital baiana. Salvador que já está um caos aí, né, Canela? E pra, vale também para a nossa região, Mundo Novo, Baixa Grande, Mairi, Vaz da Roça, Vaz do Poço, Serra Rolando. Temperatura amena, com possibilidade de pancadas de chuvas.
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1: Beleza, vamos essa girando com as notícias aqui, nosso programa do meio-dia, 12h28. Fala tu, jogador, que eu te escuto. Vamos lá, Luciano da Carga, nas notícias aí, porque o bicho pegou, rapaz. Aquele caso Bion Galinha lá, tá dando o que falar, viu? Mas dessa vez de uma forma diferente. Você viu o que aconteceu? O TRE Bahia arquivou investigação contra o deputado Bion Galinha por suposta coação eleitoral em cidade do interior da Bahia. Depois de toda aquela repercussão, veja só aí o veredito. O Tribunal Regional Eleitoral da Bahia, o TRE, arquivou o inquérito policial que investigava o deputado estadual Kleber Christian Escolano de Almeida, conhecido como Bion Galinha, por suposta coação eleitoral no município de Milagres, no interior do estado. A decisão assinada pelo relator e desembargador eleitoral Moacir Pita Lima Filho foi publicada aí no dia 1 de julho de 2026. É, meu irmão. Pois é, seu Luciano. O arquivamento atendeu a um pedido aí da Procuradoria Regional Eleitoral, o PRE, que concluiu não haver suporte probatório, ou seja, justa causa, para dar início aí a uma ação penal contra o parlamentar, seu Luciano Lopes.
0: É, esse cara é forte, viu?
1: Tem mais.
0: Esse cara é forte, não menospreza esse cara não, esse cara é forte mesmo, viu?
1: Porque havia, na verdade, né, várias situações tentaram aí, várias acusações, tentaram caçar o mandato dele, e eu concordo com você, realmente o homem é forte, o Bion Galinha é forte.
0: Mas, olha o que aconteceu entre Assis Neto, ou seja, Assis Neto e a sua comitiva que estava no interior da Bahia. Um avião que transportava o vice-presidente do Partido União Brasil, ex-prefeito de Salvador Assis Neto e pré-candidato a governo do estado, precisou desviar um pouco o que faria nessa segunda-feira, ou seja, ontem, após sofrer uma despressurização e perder a altitude. Além dele, outras autoridades estavam na aeronave, mas ninguém ficou ferido. Segundo a assessoria de imprensa do pré-candidato ao governo do estado nas eleições de 2026, a situação aconteceu nas proximidades de Brumado, no sudoeste baiano. Assis Neto e os outros tripulantes desceriam no município e seguiriam de carro para Livramento Nossa Senhora, cidade vizinha onde teria uma agenda. Como não foi possível pousar nessas condições, o avião retornou para Salvador. No grupo estava o pré-candidato a senador João Roma, o senador atual e também pré-candidato ao Senado novamente, o Ângelo Coronel, republicanos e o deputado estadual Nelson Leal do PP. Nas redes sociais, a Assis Neto comentou o ocorrido, destacando que nenhum dos ocupantes do avião teve ferimentos. Ele agradeceu também as mensagens de carinho e preocupação que recebeu após o ocorrido. Eu quero aqui chamar a atenção, Johnny, porque muitas vezes a gente faz severas críticas ao político quando ele erra em seus pronunciamentos, em suas determinações. Por que eu estou falando isso? Porque tem que bater palma pela atitude do pré-candidato e atual governador Jerônimo Rodrigues. Tem que bater. Eu acho que o político, ele tem que separar o pessoal com a política. E que muitas vezes não está acontecendo com Lula, quando ele desejou, induziu que Bolsonaro fosse cortado a cabeça dele, de Flávio Bolsonaro. Palavras dele. Não fui eu que falei. Porque o Jerônimo Rodrigues foi ao contrário. Se solidarizou com Assis Neto, desejou tudo de bom. E ele ainda disse: nós que somos políticos, chega nessa época, nós temos que separar. Viajamos muito. E muitas vezes pode acontecer isso. Eu acho que o político tem que ser assim. Eu parabenizo Jerônimo Rodrigues pela essa atitude dele, não a atitude que Lula fez contra Flávio. errado, errado, desejar a morte de alguém. Então, ó, Jerônimo, parabéns pela essa atitude sua, que foi lá, mostrou que estava solidário com a coisa que aconteceu, que poderia ser uma tragédia. Hoje poderíamos ter, não ter mais a Semi Neto como candidato, João Roma e o Ângelo Coronel, candidatos a Senado. Então, ó, isso é muito bacana, a gente ver uma atitude dessa de um líder e de uma pessoa que é governador até o momento, como Jerônimo Rodrigues. Palmas para ele, viu?
1: Beleza, eu concordo com você, foi muito feliz aí o excelentíssimo governador da Bahia, o Jerônimo Rodrigues, com essa postura, sendo solidário com o ACM Neto, mostrando aí o seu lado humano, deixando inclusive, né, as diferenças políticas e as desavenças políticas de lado. Nas colocações dele, ele frisou justamente isso: nós somos opositores, nós vamos para o embate e o debate político, mas se tratando de vida, a prioridade é a vida. Então está corretíssimo aí o governador da Bahia, quando foi solista, solidário com o seu opositor, o ACM Neto, quando passou por essa situação aí, realmente... É uma situação onde a vida das pessoas estavam em risco, né? Não só o ACM, mas outros políticos também. Mas que bom que tudo terminou bem, em paz. Deus realmente estava ali no comando, Luciano, e não aconteceu uma tragédia. Então é isso, eu acho que independentemente de bandeira partidária, de adversário político, as pessoas precisam entender que do outro lado ali tem um cidadão, um pai de família, que merece respeito sim, e que é constitucional aí essa obrigatoriedade do respeito para com o outro. A Constituição Federal, ela obriga você a respeitar o outro, não te obriga a gostar, mas a respeitar sim. Então está corretíssimo aí o governador da Bahia em relação ao posicionamento dele sobre este ocorrido. E vamos seguindo o fluxo, Luciano. Você falou no instante que Nilson estava assim, estava acolá. Eu tive um torcicolo miserável, porque eu nunca vi um negócio. Essa mulher só fala gritando. Manda ela ter educação e falar baixo, essa miserável. Ah, pai, até no telefone essa miséria grita, velho. E daqui eu ouvi, mas quer falar com o Alisson, não sei o quê. Ah, pai, brincadeira, viu? Brincadeira, viu, seu Luciano?
0: Você é, viu? É aquela pessoa?
1: Ah, paz. O que é isso, rapaz?
0: Segunda sala?
1: Que é isso? Primeira... Eu pensei que era uma briga aqui, um fundunço no estúdio, rapaz. Rapaz, que é isso, rapaz? Não sei não.
0: Só lembrando aqui, Johnny, que inclusive nós estávamos conversando em off, que teve um político da Bahia, que era um pré-candidato fortíssimo para ser governador, que aconteceu um acidente em uma pré-campanha também, que foi o Clériston Andrade. Ele faleceu no dia 1º de outubro de 1982, a queda de um helicóptero ocorreu em Itapetinga, no interior do estado. Já aconteceu isso aqui, viu? Graças a Deus, rapaz, que agora não aconteceu.
1: Vamos lá, vamos trabalhar aqui. São 12 horas mais 36 minutos, seu Luciano Lopes. Vamos que vamos, rapaz. Então se liga aí, você do outro lado, viu? A Constituição Federal lhe obriga a respeitar o outro, mas você não é obrigado a gostar. E como eu falei há pouco, o governador Jerônimo Rodrigues foi muito feliz. Foi corretíssimo, viu, Luciano? Independentemente de bandeiras partidárias, está corretíssimo. Ou seja, é constitucional. Eu até me atrapalhei na palavra, rapaz, às vezes o português dá um trava-língua miserável. E aí, seu Luciano Lopes, tem mais o que aí, rapaz? Porque daqui a pouquinho eu vou falar da pomada. Eu esqueci teu nome, jogador. Parece Romário aí, cara. Eu esqueci teu nome, jogador.
3: Josuel.
0: Daqui a pouquinho... Essa pomada aí, eu fiquei sabendo.
1: Você viu o cara que furou minhas nádegas, a bunda? Sim. Não, furou as nádegas.
0: Epa, foi outro lugar.
1: Né? As nádegas. Aí ele...
0: Johnny, aí você passou essa pomada.
1: Imagina, você vai em uma farmácia pegar um medicamento, né? E precisei tomar outro medicamento. E aí o cara vai aplicar o medicamento em você, o farmacêutico, que é enfermeiro. Aí aplica, aí olha pra você, a bundinha é bonita, hein, Johnny? Sai pra lá, jacaré! Aqui não, jacaré, vai morrer pra lá. Aí ele vem cá, que agora eu vou passar A pomada Santo Gel. Eu falei, vai passar onde, pai?
0: Cuidado com aquele cidadão.
1: Aí ele falou no pescoço. Eu falei, agora melhorou. Você já falou que minha bunda é bonita. Queria alisar minha bunda. Aí agora vem com esse negócio que vai dar massagem. Não, aí foi no pescoço lá. A bunda, agora, rapaz, nunca vi um negócio desse aqui, não, viu? Agora dá ideia, viu? Quando passou que eu comecei a sentir aquele negocinho assim, eu falei, essa aqui vai fazer efeito. Se liga aí, viu, Nilson, levou uma bicuda, caiu, se machucou, tá com dor aqui acolá, não tá com moral com dona Ana. Se liga, bestado, ó, presta atenção aí, ó, você vai pegar logo a sua Santo Gel, você vai encontrar aí, ó, na farmácia Sampaio, nas demais farmácias de Piritiba, lojas de produtos naturais de Piritiba e região. Chega em casa no migué, malandro, ó. Malandro é malandro, viu? Chega em casa no migué. Oi, Ana. Oi, oi, eu não tô bem. Oi, Ana. Aí ela vai ficar com dó mesmo, com raiva. Tu fala, passa aqui essa pomada aqui.
0: Eu acho que é o
1: contrário. Vai, vai, ela não deixa. Não. Ela tá com raiva, ela não deixa
0: ele morrer. Vai pegar o cabo de vassoura e
1: acabar com ele. Não, não. Aí o que ela vai pegar? Vai pegar a pomada Santo Gel. Com raiva, vai começar
0: a esfregar. Tô até pressionando a pomadinha.
1: Ela vai, ela vai começar a passar com força primeiro, que a mulher com raiva é assim. Ela, aí ele, oi, oi, oi, devagar.
0: Mas ele largou de jogar bola, ela não deixa ele jogar bola. Ele não se machuca.
1: É, rapaz, é.
0: Só que só ele um dia que caiu sozinho no banheiro.
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1: 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Eu quero, já ganhou um,
0: como é bom a gente...
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1: 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Com
0: dor. Vem cá, pai. Aí eu, não, entrevado, não vinha fazer o programa.
1: Você e aí, jogador, me conte aí por onde você tem andado, como é que tá o tempo, esse período junino gostoso. 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
3: Alisson, amigo, boa tarde. Boa tarde também.
1: Birô.
3: Birô. Rapaz, vou falar uma coisa pra vocês. Eu vim de Mundo Novo e já vim já ouvindo vocês aí, a rádio, e realmente. Desde a primeira vez que eu estive aqui, que eu te falei
1: do
3: jornalismo aí, que vocês realmente, vale a pena realmente parar para ouvir vocês.
1: Muito obrigado.
3: E você que está do outro lado aí, né, está ouvindo o horário do jornal aqui agora, né, ouvindo as informações aí, muito interessante, né, para você se manter atualizado. 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
0: Eu tô com a minha trajetória aqui dessa semana grande. Baba hoje, quinta e domingo, o jogo no estádio Otávio Souza Santos.
1: Já tem. E aqui já tem até meme da Santo Gel. É meme que fala isso aqui, rapaz? Se liga aí, ó. 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E mandaram um meme. Não sou eu, quem mandou foi o Vinte, viu? Rapaz.
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4: Ok, Alisson, eu agradeço a oportunidade, né? Não estava nada planejado assim, você
1: abrir. Aqui é o Vive a Tora, e a cores, só que o povo não vê, mas aqui a gente deixa registrado em vídeos.
4: Pronto. A gente teve a oportunidade realmente de, assim, né, de eu vir aqui rapidinho, agradecer até a secretária, né? Ela.
1: A menina da primeira sala.
4: A menina da primeira
1: sala. A mulher que bate tambor.
4: O rapaz.
1: A macumbeira da Imoré. Quem tá falando é Biru, viu?
0: Eu não sou eu.
1: Macumbeira não, Biru, é mãe de santo que
4: rapaz, não complique tanto.
1: Quando ela chegar de tarde, ela chega valente.
4: É assim.
1: Que conversa é essa com meu nome inventando história? Aí eu falo, foi Ivan Cedrais que falou. Ela não diz nada. Você fala que foi o dono da rádio. Ela não diz nada.
4: Sim. Então, Ivana, amiga, obrigado, viu? Gratidão aí pela oportunidade. Agradecer realmente, Alisson, a você também. Tamo a Juru, né? E que sempre tem, assim, levar olha, informação.
0: Eu,
4: né?
0: eu vou recomendar aos babeiros. Sempre, ó. 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Tá entravado, Tom. 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
1: 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Luciano Lopes, mais informações aí, Luciano.
0: É, hoje tem uma semifinal aqui no futsal aqui que vai chamar atenção. A conversa que circula nos bastidores aqui é que vem jogador profissional hoje, profissional mesmo, jogador que disputa os melhores campeonatos do Brasil. Então é hoje aqui no ginásio de esporte, já sabe onde é, vai ficar localizado. E aí a grande final será na sexta-feira. Um abraço aí a Josuel, né?
1: Josuel.
0: É Josuel.
1: Lembra da Bíblia, pai? Josuel. Josuel.
0: Então um abraço a ele aí, o homem do Santo Gel. Então hoje começa a decidir quem vai ser o campeão desse ano, porque já tem um lá na final. Ah, hoje sai outro, né?
1: E olha, rapaz,
0: o JM tá com
1: eu vi um hoje time, um vídeo rapaz. Aí, uma galera em Salvador foram buscar um jogador aí, rapaz. Hoje, seu Luciano Lopes, esse ginásio de esporte vai ficar pequeno. Eu vi um vídeo mais cedo na rede social aí do pessoal do JTM, foram buscar um jogador profissional, o cara veio pra Salvador, deve ter vindo lá num jatinho particular. Foram pegar o cara, inclusive fizeram um vídeo, o Rafael falando aí desse jogador, já levou a camisa. Então a expectativa hoje é de casa cheia, de um grande jogo. Já vi inclusive a movimentação também do pessoal de Andaraí. Fizeram até rifa para trazer aí uns jogadores importados também. Então hoje essa semifinal promete. Promete porque em Andaraí mesmo não vai ficar ninguém. Vai vir idoso, menino, cadeirante, não fica ninguém andar aí hoje, vão lotar esse ginásio de esporte. Então chegue cedo, porque essa semifinal promete, viu, Luciano Lopes?
0: É, e nesse próximo domingo também vai ter festa aqui no esporte, né? Que é um grande encontro do Jacomaster de Jacobina contra os Master de Piritiba. Será no estádio Otávio Souza Santos a partir das 9 horas da manhã. Então compareçam lá no estádio Otávio Souza Santos. Você vai ver craques que foram profissional, hoje são babeiros, mas que foram profissional, vários jogadores como o Miro, o Bero,
1: craques do passado que ainda estão em atividade,
0: né?
1: Tá certo então. E lembrando, Biro, que depois desse jogo aí, a galera já desce pra Porto Feliz. Domingo, todos os caminhos levam ao distrito de Porto Feliz, porque Porto Feliz vai ficar pequeno, com o São João antecipado de Porto Feliz. E nada mais, nada menos do que uma das maiores atrações do Brasil, Vitor Fernandes. Tem lá o bloco das mulheres lá, que já vai ser à tarde, ou seja, domingo Porto Feliz vai viver um momento diferenciado, um momento que vai ficar na história aí do distrito de Porto Feliz e do município de Piritiba. Então se liga aí, prepare porque domingo o bambu vai gemer lá e chegue cedo, viu? Chegue cedo. porque tem um bloco lá só delas, só delas, só da elas. E aí, meu irmão, à noite tem show dançante com Vitor Fernandes e muito mais. Agora, Luciano, deixa eu te dar ideia, rapaz. Até o gato que não é o Nilson, o gato fugiu. E o gato, viu, Patrese? O gato deve estar se preparando aí para assistir o jogo hoje à noite, a semifinal de futsal, e se preparando para domingo em Porto Feliz. Porque o gato deu pinote. Olha, um gato macho, é dócil, tá com a fita laranja no pescoço. Ele sumiu nas imediações ali da oficina de rebolo, ali na Rua do Mundo Novo. Se você viu ou ver esse gato, é um gato, aquele gato amarelo, com a fita laranja no pescoço. Ligue aí, ó, no 74999-560657. É um gato dócil. Aquela cor é laranja que fala? Aquela cor? Como é, não? Aquela cor daquele gato que é meio amarelado, laranjado?
0: É, um são de amarelo, outros laranjados.
1: É um gato amarelo com a fita laranja no pescoço. Então se liga aí, viu? Esse gato pra trás e foi se preparar, viu? Esse aí foi se preparar. Valeu, Luciano Lopes.
0: Se ele tivesse um GPS, e tava descobrindo onde é que ele tava morando,
1: então vamos,
0: né,
1: colocar um GPS na fita do gato aí. Vamos lá, jogador.
0: Valeu, olha. E jogadores da seleção do Senegal foram submetidos a uma rigorosa revista antes da pista do aeroporto no estado de Carolina do Norte, nos Estados Unidos, viu? Foi isso mesmo. Chegaram, mas pra ficarem livres mesmo, tem que fazer uma revista daquelas. Aí o procedimento dos Estados Unidos sendo rigoroso. Do Irã, a mesma coisa. Então, quem for para lá, não tente fazer errado não, porque a polícia americana tá de olho, viu? E a Copa do Mundo começa na quinta-feira, às 16 horas, com a abertura oficial entre México e África do Sul. Na quinta-feira, às 16 horas, México contra África do Sul. Essa é que é o que vai acontecer. Brasil, lembra que o Brasil estreia no sábado às 19 horas contra Marrocos. Brasil estreia contra Marrocos às 19 horas. E até hoje repercute nos canais de esporte, né, do Brasil, sobre a convocação de um jogador da lateral direita que foi cortado e convocar um meia armador.
1: Vai improvisar? Em vez de colocar um de ofício, vai improvisar?
0: Vai improvisar, né? Quer dizer, desvalorizou os jogadores que estavam na espera. Agora, você contudiu ali. E agora um de nós vamos.
1: É que ninguém torce para isso acontecer, mas fica na expectativa, né? Que há sempre essa possibilidade. E aí o cara vai e chama um jogador de uma outra posição. Ou seja, Luciano, será que não tem jogador bom aí nessa posição que poderia ser chamado para substituir, já que é um jogador de ofício? Pois é, rapaz. Mais alguma coisa aí, Luciano?
0: E o Avião da Alegria viaja sexta-feira para os Estados Unidos, viu? Avião da Alegria, porque todos os presidentes de clubes da Série A e B foram convidados e vai com a delegação avião fretado da nossa querida CBF. Tudo pago. Tudo pago, viu, lá nos Estados Unidos, para assistir o jogo da abertura do Brasil na Copa do Mundo. Ou
1: só
0: seja,
1: presta sim.
0: É bom demais, né, bicho? É brincadeira. Tá tudo pago, viu? E olha, tá acontecendo de coisas, viu? Um terremoto assusta a seleção às vésperas do amistoso da Copa. Extremou foi o mais forte em 150 anos. Ou seja, a seleção tava ali treinando, não sei o que não. Olha o terremoto aí. Esse terremoto aconteceu no Golfo do México. E os efeitos foram sentidos já na Flórida, nos Estados Unidos. E foi a seleção inglesa que sentiu. Olha, é verdade que tá acontecendo um bocado de coisa nos Estados Unidos, viu? Chuvas torrenciais de uma hora para outra. Aí o México a mesma coisa, tá arriscado a abertura ter atrasar por causa disso, que tem uma previsão de fortes chuvas nesse horário, com raios, trovões, e agora terremoto. Parece que essa Copa do Mundo foi feita na época errada, viu? Porque lá é o verão, né? Mas é um verão que tem de tudo também. 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Daqui a pouco tem aí o Preparando a Fogueira com o Zé Peritiba, Eufrásio e Ivan Cedrais. Daqui a pouquinho, fique aí sintonizado que é muito forró, muitas premiações aí. Johnny, obrigado aí e até amanhã, se nosso bom Deus permitir.
1: Valeu, Luciano Lopes. Lembrar aqui aos ouvintes que no final da tarde vamos estar tirando a emissora do ar para manutenção aqui em nossos equipamentos, calibrar aqui os equipamentos para chegar até você com muito mais qualidade, viu? Valeu, valeu, 12h58, daqui a pouquinho, Germário, Zé Peritiba e companhia no programa Preparando a Fogueira. Até mais tarde.

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0: 1:03.
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0: 1:05.
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0: 1:06.
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0: simplesmente diferente.
1: Boa tarde, Peritiba, boa tarde, Bahia, boa tarde, Brasil, boa tarde, meus amores, estamos chegando, está no ar o seu Preparando a Fogueira até as 2h30 da tarde, você fica na minha comunicação e na comunicação também dela, Lara Dias, de quem a gente vai ouvir o seu Boa Tarde, Larinha.
2: Boa tarde, Jebinha da Bahia, boa tarde aos ouvintes. Estamos aqui mais uma edição do Preparando a Fogueira, com muita alegria, muita animação para receber todos vocês. Então se acomodem aí, aumentem o volume da rádio e venha passar esse momento maravilhoso com a gente, ouvindo um bom forrozinho.
1: Beleza, isso é isso. E também vem com a gente ele, aquele cara, como é que chama ele mesmo?
0: Zé Piritiba. Piritiba. O Miseravão.
1: Boa tarde, Piritiba, boa tarde, Bahia, boa tarde, meus povos, minhas povas, boa tarde, rebanho de mó de quento, tá na área, eu se nos derrubar, apenas quem bate, quem é que bate? O batedor, lógico, né, quem não vai bater sou eu, que pra bater, eu tenho o pé pra bater pênalti igual o pé de Eufrásio, o pé redondo, não acerta a bola no centro da bobônica, nem virado na bobônica. Vamos nessa, estamos no ar, a partir de agora você vai curtir, aí eu preparando a fogueira até as 2h00 da tarde, a gente vai estar aqui trazendo muita coisa boa pra você. Diz aí, Gismar, o que é que tem pra nós hoje aí?
3: Bem, meu amigo Zé Piritiba, o que temos pra hoje é muito forró. Temos aqui também dica pra vocês que querem participar do Preparando a Fogueira. Você vai escrever a cartinha de vocês no envelope, você vai botar programa Preparando a Fogueira. Você deixa aqui na rádio ou então você vai deixar na loja Dias, lá no comércio. A loja Dias fica ali próximo à loja dos Micus, pegado no Choenix. Você vai procurar a menina Cíntia, ela vai recebendo lá as cartinhas pra gente e a gente vai fazer, todos os dias a gente passa para recolher. 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Como eu tava dizendo sobre as dicas, aí você vai fazer, ó, você vai escolher a categoria que você quer concorrer. Se você quer concorrer com o melhor verso junino, lembrando que os versos tem que ser em 4 estrofes e geralmente rimado, certo? Vou passar algumas dicas durante a programação pra vocês.

0: Quem tiver aí, quem fabrica licor, quem faz licor, quer deixar o teu licor aqui, a gente já faz a divulgação do teu licor e você já concorre também a brindes aqui no Preparando a Fogueira. Beleza? Lara Dias.
1: E os brindes estão maravilhosos, né, Jebinha? Tem sempre que lembrar aí o pessoal. A gente tem TV, tem celular, tem bicicleta. Então não deixa de participar, envia sua cartinha, manda seu licor pra cá. Bora participar.
0: Beleza, é isso aí. Então a gente vai seguir o Preparando a Fogueira daqui pra frente. Você vai curtir muita música, muito forró. E a gente vai curtir também nossos anunciantes. A gente vai falar sobre eles daqui a pouquinho. 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
0: 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Daqui a pouco a gente fala de todo mundo com paciência, com calma, para que vocês fiquem antenados. Mas enquanto a gente se organiza aqui para fazer esse bate-papo, a gente vai fazer o seguinte: a gente vai tocar uma cantiga, como diria meu amigo Zé Piritiba, e a gente volta na sequência com muito mais pra vocês, muito mais história, muito mais forró, muito mais música, muito mais coisa boa, muito mais novidade. Esse é o seu Preparando a Fogueira. A gente fica com vocês até as 14h30. Boa tarde!

0: Pois muito bem, sou eu na minha comunicação, você vai ficar até o meio-dia. Depois do meio-dia você vai para uma hora, depois de uma hora você vai para uma e meia. E a gente vai até duas e um pouquinho. Deu? Se qualquer coisa, se a gente passar alguma meia hora depois das duas e meia, não se preocupe não, que tá na pauta. Boa tarde a todos, sejam todos bem-vindos, esse é o seu Preparando a Fogueira. Vocês vão curtir muito forró a partir daqui, vai curtir muita história. Sim, como eu tava falando ontem, e falei ainda há pouco sobre os versos que vocês vão escrever pra gente aí pra participar do sorteio, os versos tem que ser alguma baseado no São João, certo? Até porque a gente tá falando no São João. Eu vou pedir as aperitivas pra ver algum verso dele aqui, pra gente ver se vocês ficam antenados aí, pra vocês ver se conseguem mandar versinhos pra gente aqui. Escrevam suas cartinhas, deixem aqui na Imoré ou então na Loja Dias. A gente vai passar pra resgatar essas cartinhas e vocês vão estar concorrendo a brindes aqui. 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Tem também copos Stanley da banda Forró Sextano. A gente vai ouvir também na estante a Sextano, que eu gosto demais. Ô Zé, me diga aí se você tem algum verso pra você contar aqui pro pessoal, pra o pessoal ter ideia mais ou menos de como seja. Me diga aí.
1: Boa tarde, Gismaro. A menina Araradinha que tá aqui também. Eu tenho verso, mas eu não tenho, no momento eu não tenho nenhum verso de São João aqui não. Não, mas eu vou bolar uns versos de São João torando. Então, como diria aquele cara. Bom torano, campeão. Eu vou dizer pra vocês mais ou menos aqui. Eu lembrei aqui de Dr. Humberto. Aí eu vou dizer um verso aqui que é de dentista. Eu boto pegado. Não, mas é só pra vocês terem uma ideia. Porque os versos é rimado, é mais ou menos assim, ó. Eu fui distrair um dente que estava cariado. Quando cheguei no dentista, ele estava embriagado. Tirou o dente sanzinho e deixou o dente furado. Vocês viram que tem uma rima, né? No final do dente cariado, pro doutor embriagado e pro dente com um buraco do tamanho da Bahia. Não era bem um buraco, era uma cacimba. Pois é, e aí vocês vão ter uma ideia aí. Lara, já tem algum verso? Achou algum verso aí pra dizer pro povo? Tem?
2: Não achei não, Zé. Mas vou procurar. Mandar fazer uns pra gente apresentar aqui pro povo.
1: Eu tenho cada verso de torar. Eu vou dizer outro que eu sou bom de verso, ó. Na casa de minha tia, roubaram a televisão. A polícia investigou, não encontrou o ladrão. Eu estava no local, fui preso no mesmo dia e apanhei que nem um cão. O cara ser muito azarento. Ah, miséria! Eu vou lhe dizer, viu? É muito difícil viver. É difícil, a vida é dura, mas pra que é mole, eu sei que eu caio no pau. Mas venha de lá, Gismaro, venha de lá, porque eu sei que você tem histórias aí, eu sei que você tem histórias. Então me contem.
0: Bem, Zé, eu tenho algumas histórias, tenho também, assim, como dizer, historinhas de São João, versos, coisas interessantes que dá pra você curtir. Por exemplo, histórias que a gente pode contar, que não seja junina, mas aqui no programa a gente tem essa liberdade pra contar. Eu vou contar pra vocês na estante os tipos de pobre que existem. Zé Peritiba tem uma relação aí de que mesmo, Zé, que você tava me falando?
1: Eu tenho uma relação dos tipos de corno. Aí nessa área eu trabalho direito. Eu conheço. Eu tenho um corno pra cada dia da semana. E aí eu vou largar aqui e você escolhe qual é o dia da semana que mais se coincide com o seu, que mais lhe aproxima. E aí você escolhe o tipo que você quiser. Não, aqui eu ainda dou liberdade da escolha.
2: Mas esse conhecimento, Zé, dos tipos de corno aí, é tudo por experiência própria ou é de conhecido?
1: Não, é desconhecido. No meu caso, eu só fui corno uma vez.
2: Contaram, né, Zé?
1: Não, nessa vez eu mesmo vi. Olha, eu parecia um machista, eu tinha chifre até pela barriga. Ah, mas vamos falar de outro assunto, vai, Gismaro, vai falar de outra coisa aí. Esse problema me machuca demais.
0: É, Zé, pra chegar ali e machucar, então a história foi meio complicada. Depois você conta pra gente aqui como foi essa história.
1: Não, vamos falar de outra coisa, vamos passar a palavra aí pra ver pra ela falar aí dos patrocinadores. Eu não quero falar sobre essa Laúsa agora não. Vem lá, Laura, diga aí. Diga.
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0: 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São João tá batendo na porta, falta apenas 2 dias, né? 2 dias, 3 dias, para começar a Copa, para começar o São João, vai mais uma semana, né? A Copa começa uma semana antes.
2: Ah, aqui em Piritiba é diferenciado, o São João já começou.
0: É, na verdade já, né?
2: A gente tá tendo todo final de semana, espalhado pelos 4 cantos do município.
0: Tem
2: só
0: isso também.
2: Fogueira e amendoim.
0: Tem isso também. Teve, lembrando, em sábado passado teve até um sanfoneiro top demais tocando lá na Praça da Feira. E ficou assim, poxa. Muito bom mesmo. Então você fica antenado aí, você que vai participar da festa. 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
0: Beleza, esse é o seu Preparando a Fogueira. Aqui a gente fala, mas a gente também toca muita música boa. E se você tá preparado, já afastou o sofá da sala, empurrou assim pro canto, já chamou a nega véia, pronto. Não vou perguntar se você já tomou licor, porque a gente tá numa seca miserável aqui e ninguém nunca ofereceu um licor pra gente. Ô Zé, e aí, velho, como é que você tá? Você aqui sempre tá me lembrando essa parte do programa.
1: Rapaz, não tô muito bom não, a goela seca, nariz entupindo.
0: Sim, Zé, mas o que é que tem a ver o nariz entupir com o licor?
1: É porque eu sou movido a isso. Eu boto duas gotinhas no nariz, Ave Maria, eu fico livre o mês todo. Cheirando, pego o cheiro no ar, cheiro tudo. Até aquelas coisas na cheira de longe. Ei, vamos cuidar, vamos trazer licor. Você aí que esflabica licor, você que faz o negócio da misturação no litro com o sabor das frutas, o negócio do ginipapu, tem ginipapu, tem canjica. Não, licor de canjica eu nunca tomei, não, mas de meio verde, também é o licor de meio verde. Você que é ex-fabricador de licor, estamos aqui de goela seca precisando do seu auxílio. Lembrando que se você trouxer licor pra nós, nós bota na pauta e você já passa a concorrer aos brindes. Olha, tem televisão, tem bicicleta, tem celular, tem copo Stanley, tem kit de salobrinho, o sargadinho, como é?
2: É sequilho, Zé.
1: Dá no mesmo. Sequilho, salobro, seco, demolhado. Ela trabalha com sequilho, eu trabalho com os gordilhos. Vamos nessa, venha pra cá, traga tudo pra cá e venha participar dos sorteios do Preparando a Fogueira pra você concorrer a brindas e pra você ficar feliz. Hein? Deixa pra amanhã? Ah, então deixa. Depois fique na falta, depois vem reclamar da sorte. Vamos ouvir uma cantiga aí, a gente volta na sequência. Solta!

0: Chape, chape, chape, chape, lá vem o trem do forró, chape. Ei, olha, eu tava olhando aqui, a gente tem história. Alô, Conela, tá na escuta, macho véi? Como é que vai as coisas aí? Nosso amigo Ivan Sandrade, deixa aqui o nosso abraço pra Ivan Sandrade, pra Dona Carminha, pra Loi, pra Tiago, pra Luca, pra Ivana, pra família todinha, pra Bahia toda, também pra Salvador, pra todos os bairros, Bairro da Paz, onde tem briga quase todo dia, Campo da Pova nunca explodiu. Mas a gente vai aqui, e vamos mandar história pra nós também aqui, ó. Ivan mandou pra gente aqui os 6 tipos de pobre. Pobre prêmio, não é um pobrezinho qualquer desses que dá no qualquer um, não. É pobre de com gosto. Aqueles pobres que deixa o paninho em riba da pia. É, lava o paninho. Aquele, como é que chama aquele paninho todo furadinho? O Prefec. Aquele, o cara usa aquele Prefec é pra usar uma vez só, é descartável. O pessoal usa 380 vezes, lava, bota pra secar e ele volta pra pia. Olha, fica mais quebradinho do que arroz de terceira. Esse é os pobre prêmio. O que usa a sacola do mercado pra guardar as coisas e também pra guardar o lixo. Tem também o que usa o forno do fogão pra guardar aquela montoeira de panela da virada no molho de rato. O que também coloca prendedor, abriu um pacote de fubá de milho pra fazer um cucuz, não gastou tudo, pica num pegador como se fosse roupa. Aí bota lá, aí no outro dia você abre o pacote, tá cheio de gurgui, os gurgui tá saindo. Pois é, aí não usa pegador não, moço, bota e cola. É, bota super bronze. Tem também aquele tipo de pobre que faz os potes de sorvete virar... Como é que chama o nome? Chique? Antigamente nós chamava reservatório de qualquer coisa. E como é o nome? Eu não sei falar esse nome não, rapaz, é muito complicado. Mas tem outros modelos de probe, tem outros modelos de probe. Tem aqueles que usam os potes de margarina pra guardar resto de comida, né? Tem. Ah, Maria, se eu conheço. Olha, tem aqueles outros pobres que pega a garrafa pet do refrigerante, lava e bota água na geladeira. É, tem aquele outro tipo de pobre que enche a geladeira de penduricalho. Menino, quando você vai abrir a porta da geladeira, a porta tá caindo no pé com tanto broche, tanta porra pendurada. É um peso da mulher esta. É, bota também aquelas, como é que chama aquelas travessas de vrido grandona que o pessoal usa pra fazer lasanha. Eu não sei, não, através de vidro mesmo. O pessoal bota tudo em cima da geladeira. Você abre a geladeira e tá aquela. Tac, tac, tac, tac, tac. Abate com dos infernos. Pense! Olha! Isso você vê em tudo quanto é lugar, rapaz. Tem aqueles probe que corta a garrafa de long neck pra fazer copo de vidro. Pega copo de estrada de tomate. Não, se bem que esse é tradicional. Quem nunca usou um copo de extrato não teve infância. Não teve foto, já usou, não já, galera? Já usou?
1: Eu uso até hoje.
0: Ai, Maria. Tudo é funcional. Aí eu fico olhando, rapaz. O pessoal de hoje em dia não tem infância, não. Porque, olha, quem nunca teve infância, nunca brincou com um cavalo de pau. Nunca limpou o frasco com a folha de cansação achando que era malva. Você nunca... você nunca ficou com o couro das costas preso na cerca de arame farpado porque você tava correndo pra não apanhar de sua mãe. Era melhor ter apanhado, talvez doesse menos. Não teve infância. Você que nunca caiu de bicicleta naquela estrada cascalhada que você cai quando você levanta, o corpo todo tá minando. Não tá sangrando não, fica saindo naquela água, fica aquela pele branca. Arranca o couro, fica aquela pele branca com pontinhos vermelhos, parecendo uma joaninha. Aí você chega em casa todo relado e a mãe ainda desce na ripa. Vou dar uma surra pra você aprender. Ai, eu vou lhe contar. Você não teve infância. Você nunca ficou na esquina da casa se escondendo de sua mãe quando você mete a cara pra ver se ela já vem. A única coisa que você vê é uma sandália havaiana avoando em sua direção. Pega na borda da cara que fica o nome escrito: Havaianas. da correia da percata que pegou. Então você não teve infância, aí você vem pra cá e me diz, eu brinco de carrinho de crantole. Ah, porque eu vi um desenho do Dragon Ball Z, que diabo é isso, homem, que eu não sei nem o que é, na televisão, que pense no cara que luta. Homem, desenho importante era do Pica-Pau, Mig Dondi, Pateta, Tio Patinha mergulhando no dinheiro. Era assim, hein, hoje em dia não. O pessoal fica... Ai, eu vou lhe contar, viu? Tua infância foi como, Lara? Diz aí, conta da tua infância.
1: A minha infância foi boa, né? Infância de criança raiz. Subindo em pé de árvore.
2: Pé de pau.
1: A praça Getúlio Vargas, meu amigo. Tem pedaço de joelho, meu, até não pode mais. Caindo de bicicleta.
0: Aí sim.
1: Infância boa, não tinha
0: aí,
1: celular.
0: Você fez parte da construção da praça. Taco de joelho.
1: Tem.
0: Ai, Maria, eu já tomei uma queda, que a bolacha de meu joelho saiu. Eu achei um quilômetro depois. O diabo foi montar a bolacha no lugar e voltar pra casa e dizer à mamãe que eu tinha perdido a bolacha, mas tinha achado. Apanhei porque tinha perdido a bolacha e apanhei de novo porque achei e não levei pra casa pra ela botar. É, a vida da gente era... A infância era boa, era bem vivida. Os meninos de hoje adoecem por tudo. Ah, o menino não pode tomar banho descalço no banheiro pra não pisar nos micróbios, pra não pegar bactéria. Oxente, oxente, antigamente nós tomava banho na lama do quintal. Era, tomava banho. O chuveiro era uma lata furada com prego embaixo. E a gente botava aquele regador, porque o bagulho do regador era pequeno, não dava pra molhar tudo. Aí nós arrancava o percurso do regador, botava, aí um ficava derramando a água lá em cima e o outro lavando as partes mais afetadas embaixo. Ave Maria, isso é que era infância, rapaz. Chegava na hora de dormir, uma muriçoca virada no satanás. Tinha dia que as muriçoca levantava coberta pra lhe morder por debaixo. Tinha umas que tinham o bico tão grande que atravessavam a dorme bem pra lhe atingir. Eu nunca ri. Aí hoje não, tem ventilador, tem ar-condicionado. Mosquiteiro hoje ninguém mais quer, porque mosquiteiro já é antigo, né?
1: É, coisa de velha.
0: Ai, ai, tô hoje dizendo, rapaz, usa. Tô dizendo, hoje em dia ninguém usa não. Hoje a modernagem tá aí tomando conta de tudo. Ai, que eu vou lhe contar, eu fico doente com um negócio desse. Sim, Gismaro, vai, tá aí frangindo a testa. Ô, homem nojento, o bicho fica frangindo a testa o tempo todo. Acho que é o dono do microfone, que é a rádio dele, que não sei o quê. Não é bem assim não, Zé, porque a gente tá fazendo um programa com três pessoas, eu, você e a Lara, então a gente divide tarefas, um fala um pouquinho, um conta uma história, outro conta outra, tudo bem, você falou da sua infância, é interessante, eu também tive infância, Zé, também tive infância, eu já brinquei no tanque quando descia pra tomar banho de tanque, minha mãe brigava porque não queria que a gente tomasse banho de tanque, que assanhava a água e era a água que a gente usava também pra beber e não ia tomar banho e depois pegar a mesma água pra beber, né, Zé? Oxoxo, isso nunca adoeceu ninguém não, rapaz. Ave Maria, nós já com tantas vezes a banana caía no chão, nós pegava do chão, assoprava pra tirar a terra. Tudo bem que na hora que a gente ia morder, tinha aquele, na hora que mastigava, ficava aquele crote, crote, crote, mas não era que a banana era crocante, não era que tinha areia mesmo. Mas assim, rapaz, você tem que. Se o cara não teve infância, não pode ser feliz não, moço.
2: Pois é. É, são as histórias da vida, né? Mas é isso, lembrando mais uma vez que você. Para participar do programa, você pode mandar mensagem para a gente aqui no WhatsApp para você participar do programa durante o programa, certo? Mas para você concorrer aos brindes e às premiações, você vai ter que escrever cartinhas para a gente. A gente está querendo fazer... O que é que a gente quer com isso? Com isso, a gente quer resgatar as tradições. A gente quer resgatar o São João de Piritiba. Se a gente pudesse, resgataria o São João do Brasil inteiro, mas como a gente tem um programa direcionado ao São João de Piritiba, que é o Preparando a Fogueira, então a gente está tentando resgatar o São João daqui. O que é que a gente quer fazer com isso? A gente quer fazer com isso, fazer você voltar um pouco no tempo, é você criar o hábito de escrever, tá aqui, eu estou aqui com uma leitora assídua, né, que tá participa, eu queria até que ela falasse sobre isso aqui, que nunca é demais conhecimento, né, e a leitura lhe leva a lugares que você não faz ideia que você pode estar e nada, ninguém melhor para falar sobre esse assunto do que Lara Dias.
1: A leitura é fantástica, eu adquiri o hábito da leitura e não tem coisa melhor não. Porque realmente é aquilo, a leitura, o livro, ele leva para lugares que talvez você sequer um dia imaginasse chegar. E aqui em Piritiba nós temos um clube de leitura. Segue a gente aí no Instagram, é Clube de Leitura _ Piritiba. Lá a gente está divulgando todos os livros que a gente está lendo, é um livro por mês. Livros pequenos, não são livros longos, dá para você ler tranquilamente, acompanhar a gente nas leituras, discutir sobre os livros. É enriquecimento, né? E uma população que lê melhor, escreve melhor, se comunica melhor. Então vamos junto com a gente nessa campanha para tornar Piritiba uma cidade mais leitora. E agora, Jeba, a gente pode mandar aqui um alô pro pessoal que tá mandando mensagem pra gente aqui na rádio, né? Mandar uma mensagem pra Geisa, no Indaiá, em Mundo Novo.
2: Indaí, é Indaí.
1: Indaí.
2: Indaí eu Indaí. Conheço, eu conheço Indaí. Indaí, Indaí é logo ali.
1: Indaí,
2: Indaí Mundo de Novo, Mundo Novo.
1: Um abraço pra você. Mandar um abraço aqui pra minha amiga Mariana Enfermeira, presidente da Câmara de Vereadores. Mandar um abraço.
2: Ó, Mari, tá curtindo também o programa?
1: Deve
2: é, tem um menino... Ô, Pleiço! Aí, lembrou do Pleiço. Pleiço lá é o senhor querido esposo dela, lá da Casa Almeida Santo, material para a construção. 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
1: 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E mais um pouco. Manda um abraço também para Rodrigo. Meu amigão tá acompanhando a gente aí também. E Rodrigo, tem uma pessoa, Zé, que é sua fã, viu?
2: Ah, é Valuzia?
1: Valuzia.
2: Valuzia! Como é que vai a senhora, Valuzia? A senhora tá bem? Tá aí preparando a fogueira? Tem... Ô, Valuzia, tem licor aí? Se tiver licor, me chame uma hora pra eu tomar um licor aí, bater um lereado com a senhora, sentar na porta da rua pra falar da vida dos outros. Não que a senhora fale, mas eu lhe ajudo.
1: Fiquei sabendo, Zé, que o bolinho de chuva de Vó Luzia não tem igual, não.
2: Ave Maria,
1: é
2: eu já gosto. Eu já gosto de bolo fora da chuva, imagine na chuva. Alto! Ô, Vó Luzia, faz um bolo desse aí, me chama pra nós comer um bolo desse aí. Se não tiver o licor, eu levo.
1: Dona, nossa amiga Geisa disse que tá aqui em Piritiba.
2: Geisa tá em Piritiba?
1: Tá
2: aí, oh, Geisa, aí é pé embaixo. Geisa, vem passear, Geisa. Já veio pro São João, foi. Aí deve gostar de forró, porque já chegou com essas alturas. Tem também aí, Lara, daqui eu tô distante aqui, eu tô vendo pelo computador aí, tem aí Natanael, então aí também, foi o que ele disse aí.
1: Nosso amigo Natanael de Areia Branca, também acompanhando o Preparando a Fogueira. Fica aqui o nosso abraço. Acompanha a gente aí durante a semana toda, de segunda a sexta, de 1 da tarde às 2h30, falando de forró, preparando o espírito para a chegada do São João.
2: Beleza, o São João chegou, passou lá em casa essa semana, falou comigo. São João, Santo Antônio, São Pedro, tá, só anda a tropa junto, só anda os três. É, um querendo casar o povo, os outros dois é só festa, é só farra, é só... Ai, vou lhe dizer, Santo Antônio, vamos negociar, não é esse vez de ficar casando só o povo, casa o povo, casa o povo, casa o povo, deixa o povo dançar forró antes, durante, depois do casamento, moça.
1: Mas você pode casar e depois ir festejar, Zé.
2: Sim, mas você casa uma vez, lá, e depois você não pode casar com três. 3, 4 mulher, aí você fica casado com uma sozinha, é uma renca de mulher nesse mundo tão grande, precisando de homem. Aí eu vou lhe dizer, tá difícil, aí você casa com uma sozinha. Era bom se aqui fosse igual o tio Ali lá naquela novela Ucrânia. Tio Ali tinha 10 mulher, uma brigava, ele ia pra casa da outra, outra quebrava, ele ia pra casa da outra. Tudo bem que aqui nós não vai aguentar, porque uma só dá trabalho, mas em 10 no pé da orelha do caboclo, ei, você fez a feira, ei moço, a luz, ei rapaz, a água atrasou, ei moço, e aí as contas, ei rapaz, e o telefone, ei minha roupa, ei meu vestido, quero ir por favor, não, já deu melhor uma só mesmo, então Santo Antônio, pode casar, só uma, tá bom.
1: E a gente abriu a torneirinha do alô, né?
2: Manda
1: Rosinha,
2: aí.
1: Na Chapada, Porto Feliz, também tá na escuta, manda aqui um abraço.
2: Olha aí,
1: José Sérgio, da Vila do Coelho. Tem muito licor, olha, tem que mandar pra cá.
2: Manda pra cá.
1: Adelson, tem que mandar pra cá pra gente experimentar um licorzinho, é bom demais.
2: Pois é, esse é o seu Preparando a Fogueira, até as 14h30 você fica aqui curtindo junto com a gente. Então vamos fazer o seguinte, Zé Piritiba já contou a história dele e eu já contei a história, a Lara já falou ali que faz parte do calçamento da praça. Então vamos tocar uma música? Vamos tocar forró, afinal de contas? Hoje é dia de forró.

0: simplesmente diferente.
1: Pois muito bem, sou eu e até às 14h30 você vai ficar na minha companhia. 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
1: Pois é, esses são os nossos anunciadores, o pessoal que paga o leite das crianças, e a gente vai brocando aqui de broco em broco, nós vamos falando. Também tem, eu vou até esse aqui, eu quero falar por conta própria, ver se eu ganho uma mechanzinha. É Artes e Siquilo. Se você tá vindo de comer um negócio diferenciado, com um sabor diferenciado, coisa que não é desse mundo não. É, ó, e tô lhe dizendo por conhecimento de causa, porque eu soube que as meninas compõem aí, inclusive, Dona Terezinha! A molestada, como é que vai a senhora? Eu sou que Dona Terezinha tava comendo um salgadinho desse, eu passei outro dia lá, comer um siquilo de Terezinha, que veio lá da Andréa Freitas, lá de Salvador, Bahia, Arte em Siquilo. Ô Andréa, manda pra mim aí telefone, endereço, como é que a gente faz pra nós adquirir o siquilo? A gente liga pra quem? Como é que é entregado? Quem vai trazer o siquilo? É o iFood? Ou vem via celular, ou via e-mail. Me diga aí, manda pra mim, me dizendo como é que faz pra adquirir o siquilo. Manda um abraço aí pra toda a galera aí, da Andréa. Como é o nome do menino, Lara? Tu conhece mais que eu? Conheço o Nando.
2: Tem Ramonzinho, né? O marido
1: Ramon.
2: Tá sextando.
1: O rei da sanfona eu conheço.
2: Tem o meu príncipe Fernando.
1: É Nando.
2: Tem Felipe, tem Gabi, Gabriel, Felipe.
1: Ah, tá aí os meninos tudinho. Essa é a tropa toda, que quando a sextão não vai, leva a família toda. Aí, 50 ingressos é só pra família de Ramon e de André. Aí tem meu amigo Máscara. E lembrando que a gente também vai ter aqui, ó, copos Stanley da Forró Sextano. Eu sei porque eu tenho um copo da Forró Sextano, que é... me deu até vontade de ouvir o Forró Sextano. Deixa eu ver se tem aqui.
2: Bom todo.
1: Minha filha, quem tem cantiga de categoria sou eu, rapaz.
2: Agora fiquei sabendo, Zé, que você vai receber um licor, viu?
1: Já tá vindo onde?
2: José Sérgio disse que vai mandar um licor pra você.
1: Adiante, Zé, adiante, macho, adiante. Não perca tempo não, Zé, que o negócio aqui tá feio. Adiante, mande esse licor aí que nós vai torar ele no centro. Primeira coisa, eu vou abrir e jogar logo a tampa fora, que é pra não dar trabalho, pra só acabo quando terminar. Macho velho. Pois muito bem, esse é o seu preparando a fogueira. Lembrando que a gente vai ficar aqui até o sábado de São João, fazendo essa mexão com vocês. Fazendo muita zoada, tocando muita cantiga. E quando a gente fala em cantiga, a gente fala em cantiga. Nessas cantiguinhas que dá no rumo de qualquer um. Não, meu filho, é cantiga de catilogença de primeira qualidade. E já que eu tô falando em música de primeira qualidade, você disse que queria ouvir da Sestana o quê?
2: Qualquer uma da Sestana é boa.
1: Ah, mas
2: eu... tocar da Sestana,
1: pois é, mas eu tenho uma condição.
2: Essa é boa.
1: Só toco
2: demais.
1: Se tiver, se for na minha condição. Se não for na minha condição, também nós não toca não. Arrocha, poxa, falha. Aí como diria meu amigo Teixeirão, produção... arrocha aí, solta o forró, procura a produção aí onde é que tá. Pai, solta o forró, não prende demais não, pai.

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0: Beleza, estamos de volta. Esse é o seu Preparando a Fogueira até o meio-dia. Você fica na minha comunicação, na comunicação de Lara Dias e também na comunicação do meu amigo Zé Peritiba. Deixa eu mandar um abraço aí pra Flamarion, ele que tá lá em São Bernardo dos Campos, aí em São Paulo. E aí, meu irmão, tudo em paz por aí? Como é que anda as coisas? Tudo tranquilo, né? Por aqui a gente tá aí na paz de Deus. Tem mais alguém aí, Lara, no WhatsApp? Bom demais. Esse é o seu Preparando a Fogueira, mandando um abraço para toda a galera que curta a programação, para todos vocês que ficam aí esperando esse momento chegar para curtir junto com a gente. Lembrando que para você participar dos sorteios, para você participar dos brindes, para você participar da história do programa, escreve para a gente, manda cartinha para a gente aí, deixa aqui na rádio ou você deixa aí no comércio, na loja Dias. A gente vai passar no dia seguinte resgatando tudo e você deixando a cartinha lá hoje no programa de amanhã, a gente já está divulgando aqui, tá bom? Você que quer concorrer aí, manda versos pra gente, lembrando que os versos vêm em 4 estrofes, certo? E tem que ser um verso rimado, tipo cordel. Dá uma pesquisada aí como é cordel e aí você vai ter uma ideia. É simples e fácil. Simples e fácil de você fazer. Então, chega pra cá, você que fabrica licor, você que faz licor, manda pra gente também aqui o licor e você passa a concorrer também aí aos brindes e aos sorteios aqui. E tem outros, se você quiser participar também, a gente vai abrir aqui também um precedente para se você quiser participar também com comidas típicas. Se Ave Maria, manda pra gente aqui. Isso, canjica, pamonha, essas comidas juninas. Se você tiver, se você faz, manda pra gente aqui que a gente vai fazer um apanhado geral. A gente tem uma comissão julgadora aqui e no final a gente vai fazer sorteios. A partir da semana que vem a gente já começa a fazer sorteios, certo? Durante o programa. E os sorteios finais vai para o final da edição do Preparando a Fogueira, ok? Diga aí, Lara. Da Prefeitura Municipal de Peritiba. Prefeitura Municipal de Peritiba, que também participa aqui do Preparando a Fogueira. A Prefeitura Municipal, que está aí juntamente com a comissão que está responsável por toda a organização da festa, contratação de bandas, ornamentação. Aí a gente vai bater um papo depois aqui com a prefeita. A gente tentou falar com ela essa semana, mas não conseguiu por fato de dela estar em Salvador. Não é isso?
1: Exatamente, uma viagenzinha. Mas assim que ela voltar, retornar para Peritiba, ela já confirmou a presença dela aqui no programa. Vai vir conversar sobre a festa, a expectativa da festa, né? E em nome da Prefeitura Municipal, lembrar a toda a população de Peritiba e aos nossos vizinhos que todo final de semana em Peritiba tem arraiá.
0: É isso
1: preparando
0: mesmo.
1: A fogueira, preparando o coração para São João. Dia 12 de junho tem arraiá do Cansanção com Murilo Maciel e Sol Nascimento, que não é prata da casa não, ela é ouro da casa.
0: Já teve arraiá do Cantinho, já teve arraiá onde mais, já teve arraiá da Baixinha, já teve arraiá do Caldeirão, já teve arraiá da Tabela, que foi no domingo. Dia quanto aí o arraiá do Canção?
1: Dia 12 de junho, sexta-feira agora.
0: Pois bem, é isso. Então vamos se preparando aí que vai ter arraiá para mais de metro. 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Quem tá com a gente também aí, Lara, essa é a sua área, né? A Câmara
1: de Vereadores de Peritiba na pessoa de nossa presidente Mariana Almeida. Mandar um abraço para todos os nossos vereadores, né? E é aquilo, o futuro de Piritiba passa por lá. Passa pela Câmara de Vereadores, passa pela mão dos nossos vereadores. Estão aí sempre atentos à demanda da gente. Mandar um abração para todos eles.
0: Beleza, beleza. 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
0: Beleza,
1: é Ricardinho.
0: 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Lembrando também que vamos estar aqui até sábado de São João. Vocês vão curtir muito forró, vai curtir muita novidade. Tem muita como dizer, tem muita história pra gente contar aqui. Zé Peritiba, meu amigo, vem de lá, o que é que você tem pra gente?
2: Rapaz, eu gosto de meu negócio é forró, é licor, é a putanhagem fora de época. Eu gosto desses negócios. Ave Maria, e agora tem uma coisa que eu odeio. Eu odeio é quando eu arrumo uma desculpa e a pessoa tem a solução. Eu fico virado.
1: Ah, isso me estressa também, José.
2: Eu fico doido, por exemplo. Eu fico doido pra arrumar um problema pra não trabalhar e o cara vem com a solução. Não, Zé. Aí eu digo, rapaz, eu tô com um dente queiro aqui meio aframado. Ele, não, rapaz, doutor Humberto tem um problema de lá que ele aplica uma injeção, o dente melhora. Aí eu arrumo, ele, não, moço, eu tô com uma dor de barriga virada no molho de coentro. Não, Zé, tome duas genebra com limão e sal que você fica três dias sem ir no vaso. Rapaz, moço, vai arrumar essa solução pra teu povo lá, rapaz. Me deixa ter meu problema, deixa arrumar meu problema, rapaz. Ah, negócio difícil, viu?
1: Você mencionou aí doutor Humberto, Zé, e aí a gente não pode deixar de mencionar também aqui doutora Mirla Cristina.
2: Mirla Cristina, não? Ela faz o quê, viu?
1: Ela é fonoaudióloga.
2: Fonoaudióloga faz o quê?
1: Cuida aí da sua voz, da sua
2: comunicação. Ah, filha Maria, eu vou passar lá pra eu educar a minha voz, que é desembestada.
1: Tá precisando mesmo,
2: Zé. Ei, doutora Mirla! Mirla Cristina, né?
1: Mirla Cristina.
2: Doutora Mirla, eu tô com problema de desembestamento de voz. A senhora tem alguma solução? Se tiver, nós vai aí. Porque eu tô precisado educar minha voz pra quando eu dizer psiu, ela calar.
1: Olha, e ela atende aí na clínica do Maria. Doutor Humberto. Na rua Regis Pacheco.
2: Diz que é o melhor arrancador de dente que tem perspectiva, é ele. Diz que o bicho
1: é uma família baixo. Cuidando da sua família, né, Zé?
2: Rapaz, eu se lembro quando eu era moleque, ó, eu era menino. Aí, antigamente, hoje em dia nós tem aquele negócio do aparelho que corrói o seu dente e até dá no, na raiz. Aí vai lá, bota um parafuso, faz um reboco, dá uma massa corrida e você fica com dente bom. Na minha época não tinha isso não. Quando eu era menininho pequeno, como diria seu Juscelino Barbacena, lá em Barbacena, nós arrancava o dente na tora. Aí eu lembro que uma vez, olha, era muita perversidade, eu fui no dentista, olha, o dedo do homem era da grossura do cabo de um formão. Aí ele pegou uma pasta preta, aí ele pegou aquela pasta, botou no dedo assim, moço, encarregou aquele dedo na minha gengiva de um lado e do outro, que o dedo do homem batia na nuca, por dentro da boca, assim, ele vapo, vapo, vapo.
1: Sem exagero nenhum, né, Zé?
2: Não é exagero não, tô dizendo, é da grossura de um cabo no formão, o dedo do homem, ele vapo, vapo,
1: eu
2: do lado.
1: Eu não sei nem o que é formão.
2: E a formão é um aparelho que você cava madeira, faz buraco em madeira, pega uma marreta e pá, pá, pá, em riba do cabo dele, pra você ter ideia, a grossura do dedo do homem. E aí, rapaz, ele ele encarcava aquele dedo, batia na nuca da gente. Eu sentia, eu botava a mão assim atrás da cabeça e sentia o dedo passando na ponta aqui, toco, toco. Aí, rapaz, depois ele passava aquela pasta. Quando ele tirava o dedo da boca da gente, não sei se era o efeito do dedo ou se era de tanto ele ir pra frente e pra trás, a gente tava com a boca dormente e ficava com o queixo caído a semana toda. E aí ele ia, pegava esse formal e descalçava o dedo da gente assim, tac, tac, tac, tac, tac, batia assim em volta do dedo, pegava um alicate. Oi, sem mentira nenhuma, era mais ou menos do tamanho daqueles alicates que o povo corta corrente, pra arrebentar corrente, pra roubar as coisas dos outros. Pois é, o alicate daquele enganchava no dedo da gente. Aí ele segurava a gente pelo percurso assim e pedia o cara pra puxar o dente. Moço, nesse dia, rapaz, ele foi arrancar meu dente e ele me travou nessa cadeira. E ele me botou debaixo do braço assim, pisou o pé de minha, no meu pé de minha barriga e chega, ó, quase eu se mijei. E aí ele puxou o dente com uma força tão grande que quando o dente arrancou, ele escapuliu de mim assim, mas ele se papocou por riba de uma mesa. Foi a parede arrancar dente, foi seringa. Olha, sem contar não é o tamanho da agulha da seringa, da grossura de um dedo positivo. E ele encarcava aquela, quando ele introduzia aquele, dizendo ele que era anestesia. Mas quando aquele trem batia, parecia que ia cortando na cara da gente todinha. A gente passava uma semana com a boca torta, a cara torta, sem contar no buraco que ficava. Não tinha costura não, hoje em dia.
1: É coisa de filme isso aí, né, não, Zé?
2: Ave Maria, hoje em dia o pessoal faz um linhavo no dente da gente, a gente sai de lá com a gengiba nova. Antigamente a gente saía com uma valeta na gengiba, era, passava 38 dias botando massa de cimento pra tapar aquele buraco. Pense num serviço excomungado. Era, tô lhe dizendo, hoje em dia as coisas é moderna, mas vamos
1: a
2: ver.
1: A modernidade chegou. Ah,
2: chega, me doeu a boca agora, peraí que eu vou lá no banheiro lavar a cara. Ah, mas chega, ah, foi a mesma coisa de ver aquele homem arrancando meu dente agora. Bota uma música aí, miséria. Produção, solta a música.

deixar, eu vou dar bebida aí pra

0: Como diria Ivan Cedrais, pois é, estamos de volta. Esse é o seu Preparando a Fogueira. É, eu lembrei aqui, rapaz, eu tava olhando aqui há pouco sobre os versinhos de São João. É, aí lembrei de alguns versinhos aqui que eu podia dar exemplo para vocês de como vocês vão mandar os versos pra gente aqui, os versinhos de São João. O verso mais criativo é: você pode improvisar, você pode inventar, você pode falar em relação à festa, você pode ir na praça de eventos, criar alguma coisa na Praça Getúlio Vargas, que era o São João tradição de nossa cidade. Toda a vida foi na Praça Getúlio Vargas. Hoje a Praça de Eventos dá mais comodidade, tem mais espaço, mas a Praça Getúlio Vargas sempre foi bem mais aconchegante. Aí tinha versos assim parecidos, ó Luiz, toque a sanfona pro povo poder dançar. No São João de Piritiba, quero te homenagear, pois você foi o melhor e é o rei desse forró que começa a tocar. Esse verso é mais ou menos baseado em Luiz Gonzaga, né? Quando ele diz para Luiz tocar a sanfona. Tem mais versinhos assim, ó, tipo: já chegou o mês de junho, a cidade está no clima, São João está chegando, todo mundo se anima, já tem cheiro de quentão, bate forte o coração, vem pro shot essa menina. Tudo assim, um versozinhos rimados, fica bonitinho. Vocês mandam pra gente aqui o verso mais criativo, vai sortear. A partir da semana que vem a gente já vai dizer qual é o brinde para o melhor verso, qual é o brinde para o melhor licor e o casal mais bem trajado, e por aí vai. Ok? Lara Dias, o que é que você me diz?
1: Chamar o povo, né, Zé, para continuar acompanhando o programa. A gente vai estar aqui de segunda a sexta-feira, das 13 às 14h30, falando do São João de Piritiba, tocando muito forró, batendo uma conversinha, jogando fora uma conversa.
0: Bem assim.
1: Sempre falando de música boa, ouvindo as histórias de Zé Piritiba, que todo mundo gosta. O cara é famoso. Zé Piritiba é estourado. Diga aí, Zé, como é que tá a sua relação com suas fãs, rapaz?
2: Ah, rapaz, quem mais tem relação com fã sou eu.
1: Não é nesse sentido, não.
2: Sim, mas eu tô falando no sentido de conversar, do lereado, de ligar, de presenciar. É, eu tava até essa semana, rapaz, vendo um negócio que hoje tá uma modernagem muito moderna. Hoje eu não acompanho a modernagem, não. Assim, hoje o pessoal tem um pradão de beleza diferente, né? Cada um ingege. Ah, que meu nariz não tá bom, faz uma prasca. Aí fica com o nariz afilado. Outros tá com o nariz afilado, que é que fica com o nariz, tipo aquele nariz de panela de barro. Aí vai. Aí tem outros que tem uns dentinhos, que é botar uns dentes de cavalo, que é aqueles dentão desse tamanho. Aí não, botar uma lente de contato no meu dente, vou botar uma falseta. E aí o doutor Humberto entende esse negócio de falseta no dente. Aí vai, rapaz, e aí é uma coisa foda normal. Aí eu tava vendo aqui, rapaz, tava aqui analisando. Aí o pessoal na internet tá uma putaria dos infernos, cada um quer escolher uma coisa. Aí tem uns cabas, tem uns caras meio desleriados que ficam escolhendo os modelos de mulher. Pra mim, mulher é tudo igual. É, tem assim, tamanhos diferentes, tem umas tamanho M, outras tamanho P, tem umas tamanho G, tem umas tamanho GG.
1: Você não tem preconceito?
2: Não tenho. Aí o cara ficou me dizendo: ah, porque mulher gorda eu não quero. Ah, meu filho, pois eu quero. Rapaz, eu não trabalho com as balanças Filizola. E eu não tô aqui pra levar ninguém pro abate, não. Então, eu quero. Aí o cara: ah, mulher magra demais, eu não quero. Eu quero. Rapaz, mulher magra é bom, você pode carregar no colo, não tem problema. Se cair alguma coisa atrás da peça, você pode pedir pra mulher pegar, porque ela passa em qualquer lugar. É, rapaz, aí o cara fica com um negócio de preconceito, de escolhimento. Ah, porque mulher feia eu não quero. Pois eu quero. Olha, mulher feia, você leva várias vantagens. Não tem ninguém dando em cima. É, você pode levar pra qualquer lugar que não tem aquele negócio de ninguém ficar olhando. Pode olhar pra dizer: crente, Deus, pra que é aquilo? Mas aí nós não liga, que nós não tem preconceito. Mulher feia, eu não quero pra tirar capa, pra tirar foto pra capa da revista Cariça. Então me serve. Aí o outro: ah, porque mulher que não é boa das vistas, eu não quero. Pois eu quero. Eu não quero mulher pra participar de tiro alvo.
1: Nem
2: eu,
1: pra ver a figura.
2: Não, e não quero mulher pra ficar se olhando no espelho. Eu quero mulher pra nós beijar, bater o negócio do beijo na boca e aquelas coisas tudinho que faz. É, não, mas não quero pra negócio de tiro alvo. Aí o cara: ah, se a mulher não se tiver algum problema nas pernas, eu não quero. Eu quero. Eu não quero mulher pra botar carreira. Eu não quero mulher pra participar de 100 metros raso. Não quero pra fazer salto em distância, nem também salto na rara. Não quero nada disso. Aí o cara, a mulher que tem filho, eu não quero. Eu quero. A mulher que tem filho, você não tem dor de cabeça, não precisa fazer menino, já sabe que tem um menino. Aí é só você adotar o menino, botar no colo, já canta as cantigas de Niná, já vem pronto. Aí você já pega a mulher que já tem um menino graudinho, que não chora de noite, que não precisa ficar lhe acordando. É, tudo tem suas vantagens, rapaz. Aí o outro diz assim, a mulher que não tem posses, mulher que não tem carro, eu não quero. Eu quero, eu não quero ela pra trabalhar de mecânica, não quero ela pra trabalhar na Fórmula 1, nem pra participar de nenhum pega na rua. Aí o outro diz, a mulher que não tem dinheiro, eu não quero. Ó, aí agora nós já vai conversar, né? Mulher que não tem dinheiro, eu quero. Eu quero, rapaz, porque a mulher já não tem dinheiro. Qualquer pouquinho que você der, deu R$2, ela já tá feliz. Você comprou ali um tocinho de porco, já tá feliz. E eu quero mulher daquelas que come tripa junto com você, né? Que só quer comer caviar, não. Negócio de comer ovo de peixe, rapaz. Aí não me venha com a sua sugestão, não, dizendo é porque não gosto disso, porque não gosto daquilo. Quem é você no jogo do bicho, rapaz? Se ali. E aí lá, tu escolhe, tu tem muita exigência no dia a dia com as coisas, com tuas coisas, com comida, com roupa,
1: ah,
2: com essas coisas.
1: Comida eu sou, tenho que eu sou chata, Zé.
2: Ah, meu
1: Deus. Eu sou
2: pai
1: chata
2: do
1: pra
2: céu.
1: Comer.
2: Já vi tudo. Homem, meu filho, aí se não tiver cheirando ruim, se não tiver com a cara feia, eu fundo dentro. Ah, pensa num cabra que é ligeiro nessas coisas que não tem problema, sou eu. Não tem um negócio de não tem negócio de pouco de negócio de. Ah, porque o rato roeu e daí corta o pedacinho que o rato roeu, jogue fora, ou então bota no, na boca do buraco dele pra ele terminar de fazer a refeição dele. 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É, leite de brufo que tem mais vitamina, tem mais proteína, tem mais colostro. E aí tem, qual é o sabor de queijo lá? Tem um negócio de queijo com piso o quê?
1: É, queijo com pesto.
2: Pesto? É, ah, pensei que era com peito, que isso é bom. Aí tem outros modelos também, a nega Rosilda, eu vi outro dia ela falando, tem queijo que não sei o que, como é, Rosilda, o nome do trem que vendendo queijo, tem um bocado de queijo diferente lá, eu vi, o melhor queijo.
1: E tem um doce de leite também.
2: Tem doce de leite de brufo, manteiga de brufo, requeijão de brufo, não, tudo de brufo.
1: Não, tem combinação melhor que o queijo do leite de búfala com doce de leite, do leite de búfala também.
2: Ave
1: feito
2: Maria.
1: Por Dona Marielle. Não tem melhor, não tem comparação.
2: Moço, o cara pegar duas bolachas creme crack, botar uma colher de leite, de doce de leite de brufa no meio, e espremer uma bolacha na outra e picar no dente, que chega e escorre pelo canto da boca. Ah, Maria! Pense num negócio que deixa nós felizes, é um negócio desse. Boa aí toda. Nós gosta pra mais de metro. Pense. É, rapaz, que olha aí, hein? Eita, porra, o negócio do tempo passou aqui, Jesus, mano. É, o tempo vai comendo igual o esmeril da França. Pense num trem. Olha, lembrando que a gente vai estar aqui. É o que esse cara tá gritando aí? Alô, Peritiba, sim, se espere, rapaz, se acalma. O pessoal fica gritando, não pensa, rapaz. A gente vai chegando no final aqui, né, de mais uma edição do Preparando Fogueira. Tem alguma mensagem ainda aí não é estragando, não.
1: Tem,
2: ah,
1: de Nélia.
2: Nélia?
1: Nélia da Lagoa da Onça.
2: Ah, Nélia do Beiju. Ela vai estar lá na praça de evento com os beijos saborizados de todos os modelos.
1: Disse que seu Amando tá se acabando de rir com suas conversas, viu, Zé?
2: Seu Amando! Se o senhor tá amando, imagina os outros, né, rapaz? Só se eu amando, o nome do homem já é sugestivo. Isso de já ser namorador quando era menina, Maria. Hoje não, o seu amando é um senhor de idade, sossegado no seu canto. Seu amando, fica aqui o meu respeito pela sua própria pessoa, fica aqui o meu abraço, viu? Qualquer hora eu vou aí tomar um café com um beiju. Aqueles beiju de massa que faz quadrado, que fica parecendo como é que chama? Fica parecendo um suruco. Que a gente morde e quando a gente morde, se quer tentar quebrar o beiju assim pra riba, o dente avoa junto. É aquele beiju que fica bem, bem, bem torrado. Eu gosto é desse. Qualquer hora dessa eu vou aí tomar um café com beiju com o senhor, pra gente bater um lereado, contar umas histórias daquele tempo que nós era menino. Ah, tudo bem que eu sou assim uns 40 anos mais novo que sua pessoa, mas eu acompanho, eu tenho a idade da pessoa com quem eu estou falando. Ah, meu filho, fica aí o meu abraço pra sua mãe, pra dona Nela, pra o Diógenes. Ah, o Diógenes velho diferente. Diógenes, qualquer hora dessa eu vou aí pra ver, eu disse que você tem parentaria com carpinteiro, pra eu ver se você corta madeira mesmo. Vou aí pra gente ver se você dá os tais. É, assim a gente vai ficando, né? Mais uma edição do seu Quintal da Vizinha, do seu, do nosso...
1: Preparando a fogueira.
2: Ah, é? É. Ah, rapaz.
1: Mas porque você tá em muito programa ao mesmo tempo.
2: Ah, né? Eu falei do Quintal da Vizinha porque de vez em quando eu gosto de, de fazer uma visita. É, eu faço uma visita de vez em quando no Quintal da Vizinha, mas é um programa que Vismaro faz aqui, não é que eu vá ficar pulando o muro pro lado dos uns outros, não.
1: Ah, é. Pega nessas puladas.
2: Pois é, eu vou ficando por aqui, vocês vão ficando por aí. Amanhã nós está de volta aqui no mesmo bate-horário, no mesmo bate-canal, na mesma bate-sintonia, 96,3. Gismaro, é com você. Pois bem, você já está mudando de programa, Zé? Adianta o lado aí, né? Pois muito bem, assim a gente vai chegando no final de mais uma edição do seu Preparando a Fogueira, agradecendo a todos o carinho da audiência, a companhia até o dado momento, agradecendo a Deus por mais essa oportunidade de estar aqui comunicando, agradecer a vocês, meus parceiros, Zé Peritiba, também a Lara Dias, a gente vai estar aqui novamente amanhã, se Deus assim nos permitir, e agradecer 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
0: 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Assim a gente fica por aqui, desejando a todos uma excelente tarde e uma noite produtiva de muita paz. Lara Dias está aí os microfones para você.
1: Valeu, valeu, meus amigos. Chegando ao fim de mais uma edição do Preparando a Fogueira. Mas amanhã tem mais, se Deus quiser, a gente está aqui com mais forró, com mais conversa, com mais histórias de Zé Peritiba. Fique em paz, fique com Deus. E amanhã a gente está de volta. Tchau, tchau.
0: Beleza, beleza, beleza. Assim a gente vai se despedindo. Fiquem aí curtindo mais alguns forrozinhos para você não perder o costume. E a gente volta amanhã. Beijo no coração, fiquem com Deus.

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Agora tem que comer o tal do cuscuz, que é uma comida muito deliciosa, tá bom? E os baianos amam. Então vamos nessa aqui. Olha o merengue, menino!

0: MC Bruninho!
1: Valeu, Bruninho!
2: Aê,
1: muito
2: galera!
1: Muito sucesso, viu? Obrigado pelo carinho. Obrigado por participar desse momento tão especial na nossa carreira.
2: É nóis.
1: Tamo junto.
0: Fenômeno!
1: Muito sucesso! Salva de palmas pra Bruninho!

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tocando música de gringo? Por que você não toca o negócio daqueles pés de serra lá? Eu digo, é porque não dá aqui. Isso é uma coisa de um instrumento lógico. Não dá o quê, rapaz? Se no oito baixo tu tocava forró, como é que aqui, num acordeão desse, você procurar, você acha. Batata. Aí pronto.

gente, o Forrozão da Imoré tá comendo o birro 30, meu filho, preparando São João, mas hoje a gente vai fazer o Top Brega normal, né? Forró até umas horas, até as 6 da tarde pra você, né, galera? Todo mundo ligado na 96. 5h36, hein?

0: viagem.
1: Eita lasqueira, valeu galera, daqui a pouquinho Top Brega. Boa noite, obrigado pelo carinho da companhia.
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0: Muito bem, galera. Boa noite, Piritiba. Boa noite, Mengo Região. Olha, começando o seu Top Brega, o programa mais brega da sua Emoré FM. Agradecendo o carinho e a companhia da galera que tá ouvindo a gente na cidade e em toda a região. Te chamando a alusão lá também para outro casal ouvinte, rapaz, lá da Baixa Verde. É Bia e Dona Creuza também. Outro casal ouvinte tá ligado, né, Bia e Dona Creuza lá, rapaz? Casal bonito. Eu gosto de ver esses casal assim, né? Tem Suzy, Tico de Manguinhas. Tem o velho Matias do Barrigão, Dona Ivonice. É, estão lá ligados também, né, velho Matias? É, rapaz. E hoje recebi a notícia triste, né, rapaz? Fiquei triste hoje. Eu tinha que ir lá em Baixa Grande, né? Lá no Novo Horizonte, conhecer a galera e conhecer seu Branco, rapaz. Conheço a turma lá, que eu acabei não indo. E hoje eu tive a triste notícia aí do falecimento do seu Branco, hein? Então, desejar meus sentimentos aí à família, os familiares aí lá de Baixa Grande, né? De seu Branco aí. Lá no Novo Horizonte. Valeu! Agora, sim, vamos aí seguir o nosso programa. 6:03, em nome de quem? 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Pingo usa, não é não, Pingo, Etemilson também, é Misto das Tocas usa, é Jaltão do Cid Machixe, Suzy Tico Manguinha também usa, tá certo, Suzy, isso aí, não é não? Cadê Jade lá? Boa noite, Jade lá.
1: Boa noite, Jesotama. Sou Jade.
0: Nós sabe que é você, é Aloísa, lá no Grupo Pimenta. E o meu programa?
1: Seu programa mata mil. Mil.
0: Tá vendo? Mil, viu, galera do Tinguim? Viu, Maurinha? Se ligou aí, Luciano? Mil. Alô, Neto, Dona Du, já ligou? Ai, Carinho, Lilian, Galego dos Cocos, Baldon, Lalil, Nilson, povo do Tinguim, todo mundo ligado. Não é não, galera do São Joaquim? Eita! Não é não? Dona Creuza, já ligou? Ai, Dona Creuza, no Carrasco, mais Lourival, outro casal 20, né, rapaz? Tem um bocado de casal aí, ó. Nota mil, todo mundo ligadinho no programa. Não é não, Rizalva? Rapaz, pede um jovem, dorme até 8 da manhã, acordou hoje 8:30 da manhã, gostava de dormir assim lá no lado de antes, rapaz. E acorda bebo de sono, cara, eu mando mensagem de 5 da manhã, viu, Diego Pedro? O teu pai Zé do Porco, tá ligado, né? Olha os bandidos ligando pra mim aqui, ó, aqui, ó, querendo dar o golpe, vai dar o golpe no cão, os bichos ninja, viu? Pois é, fica ligando, ver se a linha tá ativa pra eles poderem dar o golpe, é, ligar pra casa do chapéu, não é não, Diego Pedro, tá ligado, pois é, já comprou o seu licor bom tem aonde, lá na Comercial Soares, tem licor aí, não tem, Toninho, guarda aí que vou ir buscar um litro, viu? 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Não é não, Norte de Belém, até Norte de Belém, o homem da Nova Mistura, isso que vai lá. Olha, a FIA tá ligada. Boa noite, FIA. Bora? De música? Cadê, Zé? Sim, cadê a Alice? É.
1: Oi,
0: Gil
1: Satã. O radinho tá ligado aqui, viu?
0: Deixa ele ligado, desliga não.
2: Bota pra torar, Gil Santana. Gil Santana. Você bota pra arrombar, rapaz. Você é o cara retado. Pra você do chapéu, ele deu nota 10.
0: Obrigado pela nota, Zé. Bora, Magão.

0: Grande, grande Amadão, Gustavo Lima, 50 anos de carreira, hein? Alô, Dona Lúcia, alô, Bugaiú, lá na Lagoa do Boi, o povo vindo a gente, viu? 10 alva do Minhoca lá de Itapuã, boa noite. Alô, Ilian, já ligou? Rádio Ilian, boa noite também pra Sandra, a galera tá ligada.
1: Meu amigo Léo Magalhães. Cadê você, menino? O mais amado do Brasil!
2: Bota pra parar, Gil Santana, arrasta o na caixa, Gil Santana.
3: Boa noite, Gil Santana. Bota pra parar.

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0: Ê, Dodge vai virar do talo, rapaz, e hoje tem aniversariante do dia. Oi, Yasmin, Jade, você sabe quem tá aniversariando hoje? Vovó Bizuí, cento e tantos anos, mas ela não diz, olha, você nunca procura a idade de uma mulher, ela passou dos 30, não procure, você vai arrumar uma confusão. Tem que chegar pra mulher com essa gatinha, um papo até gostoso, a mulher, né, toda balanceada, o cara chega lá, tem quantos anos? Meu amigo, faço não, que é queimação, você se queima na hora, mulher, que não quer nem olhar pra sua cara, mulher não se procura idade. Olha ela aí, ó, vamos ler, vovó Bizuí!
1: Boa noite, a velhinha completou 72 anos.
0: Tô dizendo 28 a menos.
1: A velhinha aí canta aí uma musiquinha de Deus. Do mundo não. Caça aí uma musiquinha, qualquer uma pra eu.
0: De parabéns, deve ser de Deus, parabéns.
1: E graças a Deus tô feliz, que eu tô matando galinha. Passa um alôzinho pra toda a minha família, pra tudo. Que a rádio fez parte, assim, que eu tô avessada aqui agora.
0: Vamos matar a galinha! Parabéns!
2: Parabéns! Parabéns pra você!
0: Tá vendo? Já o Bizuí, cento e tantos anos, mas só tem 72. Baixa, né? Porque tem que diminuir a idade. É, rapaz. Eita! Bora! Ê, lasqueiro, Zé, tu não quer trabalhar pra mim amanhã não? Frio da gota.
3: Vou nada, tu queria fazer gente pra vou nada, pra não. Boa noite de novo, ô, Gilson
0: Trans. Vem, rapaz, amanhã.
3: Gilson,
0: 70.
3: Pode ser meu, desgraçado. Gilson Santana, bota me bota.
0: Canta uma toada aí de Top Brega, vá.
3: Ô, Gilson Santana, vou lhe dizer. Ô, Gilson Santana, eu vou lhe falar. Tô aqui no município de Quixabeira, não nego meu natural. De noite você vai fazer o Top Brega, vai botar pra arrombar. Aê!
0: Eita, lasqueira, é o que, Lorena, que tu quer?
4: Lorena, bota a música de O Celestão da Noite de Amado Batista.
5: Amado Batista, rapaz.
4: Amado Batista.
0: Ei, rapaz, Amadão tá retado, né? Bora!
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4: Oi,

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1: Eita, nós tá aí o Índio Apaixonado, 6h30. Etevaldo ouvindo, Eliana também ouvindo, mandando um alô pros parentes e aderentes. E o Osimar também tá ligado. Pronto, tem tempo de estar batendo papo, não, porque eu tenho mais o que fazer, né, galera? Trabalhar. Bora? Alô, dona Antônia. Oxe, oxe, tá ligando pra cá, pra quê? Mas, rapaz, tem um povo que tem o que fazer, não é pra eu o que fazer, rapaz. Ligando, tô no ar, o cara ligando. Mas, rapaz. Alô, dona Antônia. Léo de Bitute, tá ligando aí. Pode ligar a noite toda. Eu nem atendo. Ainda bem que o celular tá só no. Liga mais. Pode ligar. Liga. Adoro o povo liga, né? Atender telefone, manda mensagem. Aqui tem zap pra mandar mensagem. Fica atendendo o telefone pra quê? Olha, 6h31. Hein, Lorena?
2: Disse o Santana. Ah. A música do Jacaré da La Lagoa.
1: Aí quem canta é ela, a cantora. Jadila.
2: O jacaré foi passear na La Lagoa. Vai por aqui, ou por ali. Vai por aqui. Foi por ali, aí o jacaré falou e viu, abriu a boca e nha, não comeu peixe. 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
1: Tá vendo o seu pupu, o esposo Neide Góes, lá em Miguel Comon também tá ligado. Mas eu mandei 500 alô pra Rizalva, a hora que vai ligar o rádio, quieta com Rizalva, velho. Eu peço pra dormir. E pegar laranja. Agora onde acha ela tá achando laranja? Eu botava não, vida. Vá. E agora onde acha ela tá achando laranja que eu não sei, né, velho? Não planta laranja. É um mistério essas laranjas dela. É, 3 cestos de laranja. É, tá dando laranja no muro? Já tomou café, Zé? Ah, mas quer saber se já comeu, rapaz.
3: Já terminei, graças a Deus, já terminei mais meu café aqui.
1: Comeu o quê?
3: Agora tô falando com você, já terminei já.
1: Meu quê?
3: Cozinho com salsicha. Um cafezinho com leite nos peitos, é bom, né?
1: É bom.
3: Um copo de café com leite, entendeu? E aí eu já tomei um café de boa, tô cegado, entendeu? Entendeu, cachorro inimigo, entendeu? Entendeu disso, Santana do Lourinho?
1: 6h33, bora, Cristiano Neves, música nova, vá! Nova não, que essa a gente já toca demais, né? Mas vamos botar com nova, é nova mesmo essa música. A passagem, aquela que tem aquela. Mas é melhor, não, eu quisesse botar aqui que eu quero olhar aquela loura. É, a passagem. É. Aí eu vou ficar secando ela aqui. Deixa eu pensar que é feito no torno. É, galega dos meus sonhos, isso é a Nora que a mãe queria. É. 6h33, boa noite. Jália Yasmin, boa noite. Vovó Bizuí hoje, completando 100 e tantos anos, hein? Mas diz que é 72, diminuir 28, né? Tá certo. Aí sim.
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música boa da gota, né? Hein, dona Rita? Mocinha do bar, galera lá do Machixe, todo mundo ligadinho na Imoré. Aquele abraço, obrigado pelo carinho da audiência. 6h37, Ave Maria, acabou o programa, bora!

0: Muito bem, hoje é aniversário dela, exterminadora de galinha, vovó Bizuí, tá matando galinha.
1: Boa noite, a galinha completou 72 anos.
0: É 100 tanto, mas ela diminuiu o 20, é igual a Dona Ivonice, Dona Ivonice tem a idade, disse tem outro, né, Dona Ivonice? É, tá certo, olha, é Carla de Truvão mesmo, se você perguntar a idade de Carla, ela não vai falar nunca. É, você vai perguntar a Carla, que tem quantos anos? 30 e poucos anos, ué? Ah, pá, uns 60 e tanto. Casa do Trovão? É, mas ali tem janeiro. Olha, mulher não se pergunta a idade, viu? Lembre-se disso, olha que foi queixar uma mulher, passou dos 30, meu filho, idade, perguntar uma briga, viu? É, não se procura idade, não? É. Sim, vovó Bizuí, bora? Cento e tantos anos, quantos anos?
1: Boa noite, a velhinha completou 72 anos. Eu quero que vocês passam a luzinha pra velhinha e canta aí uma musiquinha de Deus.
0: Ah!
1: Do mundo não.
0: Ah.
1: Caça aí a musguinha, qualquer uma pra eu.
0: Parabéns, que é de Deus.
1: E a velhinha com peito ano. E graças a Deus tô feliz, que eu tô matando galinha.
0: Vixe!
1: Passa o luzinho pra toda a minha família, pra tudo. Que a rádio fez parte assim, que eu tô avessada aqui agora. Que
0: beijo! Coitada das galinhas. Ô, meu Deus do céu, exterminador de galinha. Pensa aí que mata galinha. Não é não? Cara de Trovão, tá ligada? Ah, para que eu digo que liga o rádio. Não é não? É, Léo, de Léo também, todo mundo ligado. Olha! 6h45, a galera de Baixa Grande, Ivo Muliquinho, aquele abraço, dona Xandinha, né, rapaz? Hoje Novo Horizonte tá triste, é, rapaz, aí. Seu Branco, já meus sentimentos da família, hein? 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Cadê? Como é o nome dela, rapaz? Esqueci. Celita, Celita, né? Celita Paixão. Sumiu. Será que foi para São Paulo? Tomara que vá para São Paulo. Não volta que nem Rizalva, né? Rizalva para São Paulo. 20 dias em São Paulo, rapaz. Quando chegou lá, não conheceu Itapuã. Perdido entre vários do povo. Foi obrigado o tio Lota a carregar. Tinha o lado do pé de laranja, aquele pé de laranja que dá no que fica no pé do muro de Rizalva, que eu não sei onde acha que Rizalva tá arrumando tanta laranja. Tá com 3 cestos cheios de laranja. É. Eita, 6h47. Bora, Zezinho Barrocha!
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0: Muito bem, alô Gilmar da Batedouro, alô Fernando do Show Enix, também não perde meu programa. Esse rapaz, não perca o seu programa por nada. Tá vendo, seu Bubu, esposo do Neide Góes? Tá ligado aí, galera das almas também, tá ligado. Legal lá em Miguel Comon. Boa noite, legal.

0: Tá aí o tio do Tom em Gotinha, rapaz. Valtinho Santos. Alô, meu primo Valdir, lá em Itapeipu. Boa noite, tá todo mundo ligado. A Guilherme dos Angicos também tá ligado, né, Guilherme? Pois é, rapaz. E vovó Bisuí, hoje, a velhinha hoje completou 100 anos, mas de 78, sei lá quando é que ela fala. Né, Jade? Lá, cadê Jade? Lá, boa noite.
1: Boa noite, Jesotano. Sou Jade.
0: Nós sabemos que é você, Jade. E meu programa tá bom?
1: Seu programa mata mil.
0: A venda Ana Marisa, mamãe da Josi. Boa noite, meu povo de mundo novo. O programa mil mil. Hoje é terça-feira, hein? Hilton Vargas. Alô, perna malandro, dona Suzana, galera do Ribeiro, dona Rita, lá no Machixe, mocinha do bar. Alô, dona Margarida, Zé Botazá, bigode, lá na Chapada, tá ligado.

0: Again.
1: Eita, tá aí o homem da lua, Hilton Vargas, galera, né, Guidemar, todo mundo ligadinho na Imoré. Gente, obrigado pelo carinho da audiência. Amanhã de manhã, cedinho, eu tô de volta. Antes das 5 da manhã, estourando 5 horas, eu tô aqui com o nosso Despertar Chapada. Gente, boa noite e até amanhã. Agradecer o carinho da audiência, né, Mira? Galera lá de Pé de Serra, o pessoal de Itapiramuntá me ouvindo. Boa noite, meu povo itapiramuntense, mundo novense, calmonense, morrense, aquele abraço, mariense. É, Guidemar, a galera tá ligada. Boa noite. E até amanhã. Fui!

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1: Privada.
2: Presidente Lula regulamenta a lei que traz mais controle das autoridades sobre esse tipo de serviço.
1: Segurança jurídica também deve estimular a abertura de mais empresas no setor.
2: O presidente também destacou a legitimidade para trabalhadores que fazem serviços de vigília e segurança.
3: Da cidadania para você. É você andar de cabeça erguida, não sendo tratado como clandestino e não recebendo calote.
1: E ainda, Conselho de Política Energética vai avaliar aumento da mistura de etanol na gasolina.
2: Proposta do governo e de empresários é que composição passe a ter 32% de álcool combustível. Márcia Fernandes.
4: Se a medida for acatada, 450 milhões de litros de gasolina deixarão de ser importados.
1: E a gente vai falar também da prevenção aos incêndios florestais esse ano.
2: Com a possibilidade de termos El Niño no segundo semestre, o governo do Brasil já vem se preparando com contratação de profissionais e equipamentos.
1: A gente conversa sobre isso em entrevista ao vivo com o ministro do Meio Ambiente e Mudança do Clima, João Paulo Capobianco.
2: Hoje, na apresentação da Voz do Brasil, Mariana Jungmann e Luciano Seixas.
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2: O governo pretende aumentar novamente o percentual de etanol presente na gasolina, agora para 32%.
1: A proposta, que é defendida também por empresários do setor, será avaliada nas próximas semanas pelo Conselho Nacional de Política Energética.
2: E se aprovada, deve contribuir para aumentar a autonomia do país no setor de combustíveis e diminuir os preços para o consumidor.
4: Empresários e representantes do setor de etanol levaram ao governo federal a proposta de um aumento no percentual de etanol na gasolina para 32%. Hoje, esse percentual é de 30%. De acordo com o ministro de Minas e Energia, Alexandre Silveira, a medida pode ajudar a reduzir o preço do combustível e acelerar o processo de descarbonização.
5: Um tema fundamental para a segurança energética, para aumentar ainda mais a mistura do etanol anidro na gasolina, deixando de ser necessária a importação de gasolina e, com isso, minimizando os impactos também da guerra, como temos conseguido, tanto com as subvenções quanto com as desonerações, a gente possa chegar na bomba com o menor preço de combustível no Brasil.
4: Se a medida for acatada, de acordo com o ministro, 450 milhões de litros de gasolina deixarão de ser importados. O anúncio foi feito nesta terça-feira, após uma reunião entre representantes do setor, ministros e o presidente Lula. Um dos participantes, Evandro Gussi, presidente da União da Indústria de Cana-de-Açúcar e Bioenergia, destacou a viabilidade desse aumento do percentual do etanol.
6: A mistura de 32% ela já foi testada com sucesso quando a mistura foi elevada para 30%. Então nós estamos aqui muito animados. Para se ter uma ideia, desde que a guerra começou, essa diferença de preço entre etanol e gasolina já fez com que o consumidor brasileiro economizasse cerca de 2 bilhões de reais.
4: O aumento no percentual de etanol na gasolina deve ser avaliado pelo Conselho Nacional de Política Energética em até 15 dias. Reportagem Márcia Fernandes.
1: Mais legitimidade para os profissionais e empresas do setor de segurança privada.
2: O presidente Lula regulamentou hoje, por meio de decreto, o Estatuto da Segurança Privada.
1: O documento traz regras e obrigações para o funcionamento das empresas, facilitando a fiscalização e o combate a serviços clandestinos.
7: Maior controle das autoridades e mais segurança para os profissionais da área. A lei que criou o Estatuto da Segurança Privada de 2024 ganhou agora regulamentação. O decreto, assinado pelo presidente Lula, define, por exemplo, o número mínimo de vigilantes por atividade e a quantidade mínima de veículos, além de trazer regras sobre a circulação de carros fortes, a obrigação de comunicar crimes em prazo definido e quais disciplinas devem constar nos cursos de formação. O presidente Lula destacou que a medida traz dignidade aos profissionais da segurança privada.
3: Da cidadania para você, né? Você dando andar de cabeça erguida, não sendo tratado como clandestino e não recebendo calote. É reconhecimento de que vocês não são um estorvo na segurança pública. Vocês fazem um processo de complementariedade à questão da segurança pública nesse país.
7: Com as novas regras, a expectativa é que o controle da Polícia Federal sobre o setor seja mais efetivo, impedindo o funcionamento de grupos clandestinos. A ideia é evitar que empresas que operam na informalidade continuem sendo um risco à população, principalmente quando há uso de armas de fogo e outros equipamentos de uso controlado ou restrito. De acordo com o diretor-geral da Polícia Federal, Andrei Rodrigues, há no país 7 mil empresas de segurança privada. Com a regulamentação, a expectativa é que o número de empresas aumente.
8: Serão mais de 17 mil empresas no setor, que empregarão cerca de 1 milhão de pessoas. Mais do que ampliar o escopo, o normativo organiza o setor, confere previsibilidade, reduz litígios e cria um ambiente mais seguro para as empresas, trabalhadores e, sobretudo, para a sociedade brasileira.
7: Entre as inovações da lei está a ampliação dos serviços compreendidos como de segurança privada, incluindo nesse entendimento o serviço de segurança pessoal e o monitoramento de sistemas eletrônicos de segurança. As empresas têm até o segundo semestre de 2027 para se adaptarem às novas regras. Reportagem Luana Karen.
2: Desde o início desse ano, o governo do Brasil vem fazendo ações preparatórias para um fenômeno climático que deve ocorrer no segundo semestre, o El Niño.
1: A previsão é que ele torne a estação seca mais severa, o que pode ocasionar mais incêndios florestais.
2: A prevenção e redução dos danos causados pelo El Niño é um dos temas que estão sendo apresentados esta semana em Brasília, durante a Semana do Meio Ambiente.
1: E hoje nós temos aqui no estúdio o ministro do Meio Ambiente e Mudança do Clima, João Paulo Capobianco, que vai nos falar mais sobre a contratação de brigadistas, a compra de equipamentos e outras ações já efetivadas. Boa noite, ministro.
9: Boa noite, é um prazer estar com vocês e falando para todo o Brasil.
1: Ministro, o Dia do Meio Ambiente foi comemorado agora há pouco, no dia 5, ontem foi Dia dos Oceanos. O Ministério do Meio Ambiente está fazendo uma série de eventos ao longo dessa semana, né? O que, que são esses eventos? Quais as ações que o senhor destacaria nessas datas?
9: Bom, primeiro, uma exposição inédita, aberta a todo o público, toda a sociedade, mostrando não apenas a riqueza do meio ambiente brasileiro, com exposições fotográficas, a exposição Afluentes, que nós vemos junto com o BNDES e o Fundo Amazônia, que mostra todos os investimentos do Brasil na promoção do desenvolvimento sustentável da Amazônia, dos demais biomas, mas também algo muito bacana, que é apresentar à sociedade os equipamentos que hoje o governo federal dispõe para fazer o enfrentamento a incêndios e melhorar a fiscalização ambiental. Então, temos uma vila operacional do IBAMA e ICMBio montados ali na Biblioteca Nacional, no pátio, aberto a toda a sociedade, para conhecer esses equipamentos, interagir com os profissionais do IBAMA e do ICMBio, entender como funciona as ações preventivas e de combate a incêndios. E também temos ali um veículo que está fazendo o chamado manejo ético de animais domésticos, né? A castração, a colocação da microchipagem, aberto ao público gratuito, para que as pessoas também vejam uma ação importante, que é o tratamento adequado dos animais domésticos, cães e gatos, né? no nosso país.
2: Ministro, esse ano há a previsão daquele fenômeno climático que a gente sempre ouve falar, né? O tal El Niño. Por que que ano de El Niño preocupa mais do ponto de vista ambiental e o que que o Ministério vem fazendo de maneira preventiva em relação a isso?
9: O El Niño é um fenômeno natural, né, que sempre ocorreu, mas com o agravamento da situação climática, o aquecimento global, ele vem ocorrendo com mais intensidade e reduzindo os seus períodos de ocorrência. Por exemplo, tivemos El Niño em 2024, muito forte. Todos se lembram do esforço feito pelo governo brasileiro, juntamente com os estados, municípios e sociedade, para reduzir os incêndios, mas que assim mesmo, com todo esforço, foram bastante significativos. Nós temos monitorado desde o final do ano passado os cenários de El Niño. Temos aí os maiores especialistas, os grandes meteorologistas brasileiros, trabalhando em parceria com o governo federal, monitorando reuniões mensais, e estamos estamos verificando, infelizmente, que os indícios de que será um El Niño forte estão crescendo. E o que significa um El Niño forte? Significa secas mais intensas e prolongadas na região norte, nordeste e centro-oeste, que inclui aí a Amazônia, a Caatinga, o Cerrado e o Pantanal, e chuvas intensas na região sul, Rio Grande do Sul, Paraná e Santa Catarina, com chances de novas enchentes importantes. Então, o que nós estamos fazendo? Atuando de forma preventiva em várias frentes. Primeira frente importante é o aumento da capacidade do governo federal de fazer frente aos incêndios florestais. Nós teremos esse ano o maior número de brigadistas atuando no enfrentamento. São mais de 4.630 profissionais do governo federal que vão estar monitorando e atuando nas frentes de incêndio. Também fizemos, já o ano passado, um desembolso, que na realidade começou em 2024, se intensificou em 2025, de repasses de recursos para os corpos de bombeiro dos estados mais críticos, principalmente em toda a Amazônia. Foram mais de 430 milhões de reais que nós transferimos para os corpos de bombeiros nos estados da Amazônia, recursos do Fundo Amazônia. E agora, este ano, fizemos repasse para vários estados da região do Cerrado brasileiro e Pantanal. Então, nós temos esse ano, somando para a Amazônia com o Cerrado e Pantanal, nós temos aí mais de 500 milhões, quase 600 milhões de reais que foram investidos nos corpos de bombeiros. Então, nós temos mais preparação dos estados, mais preparação do governo federal, mas evidentemente o elo fundamental aqui é a sociedade, e aí a importância desse programa nosso para poder se comunicar diretamente com o cidadão e com a cidadã que estão na linha de frente. E aí eu gostaria de aproveitar essa oportunidade para fazer um apelo a todos que estão nos ouvindo: não use fogo. O fogo muitas vezes é usado no Brasil para queima de lixo, para limpar um pasto, para abrir um terreno. O problema é que, na situação que nós vamos enfrentar, isso se torna incontrolável. Uma pequena ignição que a gente faça...
1: As pessoas subestimam, né, ministro?
9: As pessoas subestimam.
1: O poder do fogo durante o período de seca, né?
9: Exatamente, porque o fogo, quando você evita ele, é o ideal. Agora, quando você combate ele no início, é o segundo passo importante. Se você não faz isso, ele pode adquirir a potência de um grande incêndio, às vezes de quilômetros de extensão, tornando o trabalho dos brigadistas, dos bombeiros, extremamente difícil. Portanto, é importantíssimo que a sociedade esteja atenta. Não use fogo a partir agora de junho. Evite ao máximo, porque a situação climática vai ser muito desfavorável. Além disso, é importante também lembrar um fato novo. O Brasil aprovou no Congresso Nacional, em 2024, a nova lei, a Lei do Manejo Integrado do Fogo. E a responsabilidade em prevenir, combater incêndios, hoje é de toda a sociedade. Não é apenas do governo federal. O governo federal tem capacidade de atuação? Tem. Está se preparando? Está. Aumentou a sua capacidade de intervenção com equipamentos e recursos humanos? Sim. Mas o mais importante aqui é compartilhar essa responsabilidade com os estados, municípios e com os proprietários rurais, que hoje, pela nova lei, passam a ter responsabilidade de montar brigadas, ter equipamentos e atuar na prevenção de incêndios.
1: Pois é, falando nos equipamentos, o Ministério do Meio Ambiente, o IBAMA, o Instituto Chico Mendes, foi feito também um investimento na compra de equipamentos, aeronaves, veículos, né? Que equipamentos são esses e que investimento foi esse?
9: Olha, juntando o IBAMA e ICMBio, nós temos aí 19 helicópteros e 19 aviões. Então, é o maior investimento já feito. Nós temos também, sob a coordenação da Casa Civil da Presidência da República, a Sala de Situação, que já começou a se reunir. Ela reúne 19 ministérios e autarquias e órgãos vinculados, que se reúnem e planejam a ação. Então, Forças Armadas, Aeronáutica, Exército, Marinha, oferecendo apoio logístico e de equipamentos também. Nós temos ali os estados envolvidos, que aportam com seus corpos de bombeiros. Temos uma mobilização de equipamentos que são destinados às brigadas locais. Então, abafadores, sopradores, EPIs, isso é muito importante. Hoje o IBAMA e o ICMBio distribuem milhares de equipamentos para pessoas lá na ponta, mesmo que não sejam profissionais do governo federal, mas que sejam brigadas voluntárias, por exemplo, ou brigadas municipais, são muitas no Brasil.
1: As brigadas indígenas também.
9: As brigadas indígenas, as brigadas quilombolas, né, de pessoas da comunidade, que recebem equipamentos, orientação para fazer frente a isso rapidamente. Então, há um investimento muito grande, alguns equipamentos de grande porte, inclusive, retroescavadeiras que abrem valetas para fazer aceros, ou seja, um conjunto grande de equipamentos. Mas, repito, tudo isso é importante. O governo está fazendo um grande investimento, apoiando todos os envolvidos, mas, repito, o cidadão e a cidadã ali na ponta é que podem fazer a diferença. Por isso, a importância de nós termos no Brasil a consciência de que a mudança do clima criou um problema novo. Nós não estávamos acostumados. O Brasil não era um país de grandes incêndios florestais. E, infelizmente, se tornou um país com muito risco. E a cidadã e o cidadão na ponta podem fazer toda a diferença.
2: Muito bem, nós conversamos com o ministro do Meio Ambiente e Mudança do Clima, João Paulo Capobianco. Muito obrigado pela entrevista aqui à Voz do Brasil, ministro.
9: Foi um prazer, obrigado pela oportunidade que nós podemos falar com todo o Brasil de um assunto tão importante que todos podem ajudar a resolver.
1: E lembrando sempre que a prevenção é melhor do que o remédio, é melhor do que correr atrás do fogo depois, né, ministro?
9: Exatamente, a prevenção é tudo.
1: Gestores públicos, representantes de órgãos de controle e organizações da sociedade civil.
2: Mais de 7 mil integrantes da rede de parcerias coordenada pelo governo federal estão em Brasília para discutir melhorias na gestão dos recursos públicos.
1: A ideia é propor soluções para que a aplicação do dinheiro e a gestão desses recursos seja mais eficiente, melhorando a vida do cidadão nas cidades brasileiras.
10: O dinheiro que chega às escolas e postos de saúde, a aplicação de recursos em obras, compras públicas e convênios. Para garantir que tudo isso seja aplicado com eficiência e transparência, existe uma rede criada pelo governo federal há mais de 10 anos. É a rede de parcerias, formada por órgãos públicos, estados, municípios, instituições de controle, organizações e sociedade civil. E para discutir esses temas, nos próximos 3 dias, mais de 7 mil representantes dessa rede estarão reunidos em Brasília, no Fórum Nacional da Rede de Parcerias, Transferências e Compras Públicas. Na abertura do evento, a ministra da Gestão e da Inovação em Serviços Públicos, Esther Dweck, lembrou que o objetivo é fortalecer a cooperação e melhorar a gestão das políticas públicas.
11: A gente tem realidades administrativas, fiscais, institucionais muito distintas entre cada uma das experiências que a gente tem aqui juntos. A gente tem trabalhado para entender essas diferenças e para construir com diálogo soluções que respeitem essa diversidade brasileira. A cooperação federativa, que é um eixo prioritário do nosso governo, é um mote grande desse nosso fórum.
10: Realizado todos os anos no mês de junho, o fórum é um espaço de troca de experiências, capacitação e construção de soluções para a gestão pública brasileira. Nesta edição, são mais de 200 atividades entre painéis, palestras e oficinas. Em salas temáticas, os gestores podem consultar especialistas de cada ministério sobre os temas do seu município. Para o analista de planejamento e orçamento do Rio Grande do Sul, Sérgio Carlos dos Santos, o evento é importante para que o resultado das políticas públicas chegue até o cidadão.
12: O Fórum Nacional, ele tangibiliza, né, a rede, né, porque a rede está espalhada. A gente tá conversando com os municípios, com os estados, com o governo federal, porque a gente se conversa, mas estar presente no evento é bastante importante. E todo todo estruturado, né, para poder compartilhar as informações, participar de palestras. Isso é muito interessante.
10: Durante o encontro, os gestores também poderão tirar dúvidas sobre o Contrata Mais Brasil. A plataforma aproxima órgãos públicos de pequenos negócios, como os microempreendedores individuais, fortalecendo economias locais e promovendo inclusão produtiva. Mais informações sobre a plataforma estão no site gov.br/Contrata Mais Brasil. Reportagem Gabriela Noronha.
2: O governo do Brasil vai divulgar os processos já concluídos relacionados à autorização de empresas de apostas de cota fixa, conhecidas como BETs.
1: O anúncio foi feito essa semana pelo ministro da Fazenda, Dario Durigão.
2: Ele garantiu que serão preservados os dados pessoais dos proprietários e dirigentes das empresas, sem comprometer o compromisso do governo com a transparência.
13: Nós estamos falando de 25 mil documentos, mais ou menos, que foram exigidos pelo Ministério da Fazenda para que a gente pudesse fazer uma avaliação de origem de capital, do imposto de renda das pessoas que se dizem dirigentes das BETs. Nós vamos fazer transparência das empresas, de todos os processos que já foram concluídos, processos que seguem em tramitação, nós vamos aguardar a conclusão. Claro que a gente vai precisar fazer isso com uma força-tarefa para tarjar os nomes, não implicando em responsabilidade para os servidores públicos.
1: Pois é, a força-tarefa mencionada pelo ministro será conduzida em parceria com a Controladoria Geral da União, com o objetivo de acelerar a disponibilização dos documentos.
2: As informações serão publicadas no portal oficial do Ministério da Fazenda e ficarão disponíveis para consulta.
1: A Secretaria de Prêmios e Apostas também informou que está reforçando as ações de monitoramento e fiscalização sobre os jogos online em razão da realização da Copa do Mundo de Clubes.
2: No Brasil, estima-se que cerca de 8 milhões de mulheres convivem com a endometriose, sendo 2 milhões delas adolescentes.
1: A doença, que afeta o útero, é crônica e causa dores intensas na região pélvica, cólicas menstruais fora do normal e pode levar à infertilidade.

0: Esses 60 milhões de reais, 50 milhões de reais serão do Ministério da Ciência, Tecnologia e Inovação, via Conselho Nacional de Desenvolvimento Científico e Tecnológico, o CNPq, para criar soluções que possam ser aplicadas no Sistema Único de Saúde, o SUS. Esse é o maior investimento já feito pelo MCTI em pesquisas sobre saúde da mulher. As propostas vão ser selecionadas por chamada pública do CNPq e devem abordar temas como causa e prevenção, diagnóstico, tratamento e impacto social. Segundo o Ministério da Ciência, Tecnologia e Inovação, as pesquisas vão reduzir lacunas de conhecimento sobre a endometriose, uma doença crônica que afeta cerca de uma em cada 10 meninas e mulheres e que pode levar anos para ser diagnosticada. A estimativa é que 8 milhões de brasileiras em idade reprodutiva convivam com endometriose, sendo 2 milhões de adolescentes. Priscila Machado, para a Voz do Brasil.
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2: E antes de encerrar a Voz do Brasil de hoje, a gente passa para dar um recado para os estudantes que ainda não fizeram a inscrição do Exame Nacional do Ensino Médio.
3: O prazo vai até sexta-feira, dia 12.
2: Alunos de escolas públicas e beneficiários do Pé de Meia têm a inscrição pré-preenchida esse ano, mas eles precisam entrar na página do participante e confirmar a participação.
3: O pedido de isenção da taxa também não elimina a necessidade de fazer a inscrição.
2: Por isso, se a sua ainda estiver pendente, confira lá na página do participante e conclua o processo para fazer as provas que estão marcadas para os dias 8 e 15 de novembro.
3: Para os candidatos não isentos, a taxa de inscrição é de R$ 85,00 e agora pode ser paga até 17 de junho.
2: E essas foram as notícias do Governo do Brasil.
3: Uma realização da Secretaria de Comunicação Social da Presidência da República.
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3: Fique agora com as notícias do Poder Judiciário e do Congresso Nacional. Boa noite.
2: Boa noite para você e até amanhã.
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6: O Supremo Tribunal Federal impõe multa diária a estados e municípios que não prestaram contas sobre emendas PIC.
7: Presidente do TSE assina acordo de cooperação com defensorias públicas.
6: TST fará audiência pública sobre controle do uso de banheiro durante jornada de trabalho.
7: Boa noite, eu sou Marcela Luiza.
6: E eu sou Walter Lima.
7: Supremo Tribunal Federal determina novas medidas sobre a execução e fiscalização das emendas parlamentares, sobretudo as chamadas emendas PIX, direcionadas ao setor de eventos.
6: A decisão é do ministro Flávio Dino, relator do caso no STF. Pablo Lemos.
8: A medida mira estados e municípios que receberam repasses entre 2020 e 2024 e ainda não esclareceram a destinação dos recursos. O relator, ministro Flávio Dino, impôs multa diária de 1% do valor da emenda recebida aos que continuarem omissos ou em falta na apresentação de planos de trabalho ou em relatórios de gestão online. Flávio Dino também deu 10 dias para o Ministério do Turismo identificar e notificar os entes federados e determinou à Controladoria Geral da União auditoria profunda nos dados já enviados. A CGU terá 5 dias úteis para apresentar um cronograma de trabalho.
7: Presidente do TSE assina acordo de cooperação com as defensorias públicas.
6: A ideia é garantir assistência jurídica gratuita a eleitores e candidatos. Estevão Furtado.
9: Segundo o presidente do Tribunal Superior Eleitoral, ministro Cássio Nunes Marques, a iniciativa ajuda a remover barreiras e garantir uma participação mais igualitária no processo democrático.
10: Nosso compromisso é assegurar que nenhuma cidadã e nenhum cidadão deixe de exercer plenamente seus direitos políticos por ausência de orientação ou assistência jurídica. Como tenho dito, ninguém será deixado para trás em nossa jornada democrática.

0: democrática. A Justiça Eleitoral Brasileira continuará trabalhando para garantir eleições íntegras, transparentes, acessíveis e confiáveis, com especial atenção à proteção das pessoas historicamente minorizadas e daquelas em maior situação de vulnerabilidade.
1: A parceria busca ampliar o acesso à Justiça Eleitoral e prevê atuação prioritária em casos de fraude à cota de gênero, violência política, assédio político e assédio eleitoral no ambiente de trabalho.
2: Tribunal Superior do Trabalho fará audiência pública sobre controle do uso de banheiro durante jornada de trabalho.
3: O debate vai auxiliar o julgamento sobre os limites do poder do empregador e eventual configuração de dano moral. Marla Lacerda.
4: Você pode dar a sua opinião. A audiência pública vai tratar de situações bem específicas, como no caso das linhas de produção, por exemplo, em que o posto não pode ficar desocupado em momento algum. E se a empresa pode ser punida por dano moral, caso tente controlar ou limitar o número de vezes que o trabalhador ou trabalhadora vai ao banheiro, considerando inclusive as condições de saúde do empregado. A audiência vai ser em agosto, mas o formulário para participar já está no site do TST.
2: São nulos os contratos de empréstimo bancário feitos por pessoa analfabeta em terminais de autoatendimento, como caixas eletrônicos.
3: Essa conclusão é do Superior Tribunal de Justiça, Fátima Uchoa.
5: A terceira turma do STJ declarou a nulidade de empréstimos contratados por um homem analfabeto e determinou a devolução dos valores descontados da conta dele em razão de contratos e outras despesas, mas compensando com quantias que o banco já havia disponibilizado. Segundo o relator ministro Ricardo Vilas Boas Cueva, a pessoa analfabeta tem plena capacidade para praticar atos da vida civil, mas para a validade de contratos escritos, a lei exige formalidades como a assinatura a rogo, ou seja, com a assinatura de outra pessoa a pedido do analfabeto e na presença de duas testemunhas, a fim de garantir a compreensão e a manifestação da própria vontade do contratante.
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2: Uma boa noite.
3: E até amanhã.
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8: Eu sou Paula Groba.
9: E eu sou Humberto Pinheiro.
8: E estes são os destaques de hoje do Jornal do Senado, que começa agora.
9: Senado aprova projeto que amplia apoio a vítimas de trabalho escravo.
8: Avança projeto que permite internação de adolescentes por até 10 anos.
9: Presidente do BRB presta esclarecimentos no Senado sobre acordo com Banco Master.
8: Boa noite.
9: Boa noite.
8: Senadores da Comissão de Assuntos Econômicos ouviram hoje o presidente do Banco de Brasília, BRB, Nelson Antônio de Souza, e pediram esclarecimentos sobre a negociação com o Banco Master, fechada sem que o balanço de 2025 da instituição adquirida tivesse sido apresentado.
9: Aos senadores, Nelson de Souza defendeu que o BRB tem condições de recuperação. A repórter Marcela Cunha tem mais detalhes.
10: O presidente do BRB, Nelson Antônio de Souza, disse a Comissão de Assuntos Econômicos que o banco precisa de um aporte de 8 bilhões e 800 milhões de reais para enfrentar os efeitos das operações com o Banco Master. O plano prevê um empréstimo do Fundo Garantidor de Créditos ao governo do Distrito Federal e securitização de dívida do GDF. Mas o presidente da CAI, Renan Calheiros, do MDB de Alagoas, questionou a homologação do acordo pelo Supremo Tribunal Federal antes da divulgação do balanço de 2025 do banco.
11: Eu não entendo como é que o Supremo aprova um plano sem que o BRB publique o balanço de 2025. Como se faz um plano? Um plano nas nuvens.
10: Nelson afirmou que não havia decisão judicial impedindo a publicação do balanço, mas explicou que as demonstrações financeiras precisaram ser revisadas a cada novo achado da auditoria independente. Ele disse que o BRB adotou medidas de governança e troca de dirigentes e defendeu que o banco tem condições de recuperação. O senador Isalci Lucas, do PL do Distrito Federal, questionou o risco transferido aos cidadãos do DF, considerando que o GDF é o garantidor da operação.
12: A garantia desse 16% compromete, né, a saúde, a educação, a segurança, porque o Fundo de Participação de Estado e de Município é para isso.
10: As críticas foram reforçadas pela senadora Leila Barros, do PDT do Distrito Federal, que destacou que a conta para salvar o banco representaria mais de R$ 2.200 por habitante do DF.
5: A sanção da lei que aumenta as punições para o exercício ilegal da medicina veterinária teve repercussão no Senado.
9: A nova legislação passa a tratar a prática como crime previsto no Código Penal e tem como objetivo ampliar a proteção dos animais, preservar a saúde pública e fortalecer a segurança sanitária do país. Repórter Henrique Nascimento.
13: Quem atuar como médico veterinário sem autorização legal poderá ser punido com detenção de 6 meses a 2 anos. A medida está prevista na nova lei, que passa a incluir a medicina veterinária entre as profissões protegidas pelo Código Penal contra o exercício ilegal. Ao comentar a sanção da norma, o senador Sérgio Moro, do PL do Paraná, relator da proposta no Senado, disse que a medida vai ajudar no combate à atuação de pessoas sem qualificação profissional.
14: Muitas vezes acabam exercitando legalmente sua profissão, até realizando às vezes cirurgias médicas, veterinárias, com resultados desastrosos. E eu creio que é uma avanço importante, tanto para proteger a profissão, como igualmente para proteger, né, os animais, e a gente tem esse grande apreço.
13: O senador Esperidião Amin, do Progressistas de Santa Catarina, destacou a contribuição dos veterinários para que o Brasil avançasse no combate à febre aftosa.
15: E eu celebro a importância do veterinário por registrar o seguinte: o meu estado, quando eu estava no governo, em 99 e 2000, conseguiu, graças aos veterinários catarinenses e brasileiros, a condição de primeira unidade política da América Latina livre de aftosa sem vacinação.
13: Antes da mudança, o exercício ilegal da medicina veterinária era tratado apenas como contravenção penal. Agora, a atividade passa a receber o mesmo tratamento previsto para médicos, dentistas e farmacêuticos.
5: Furto ou o roubo de combustíveis poderão receber punições mais severas.
9: A Comissão de Infraestrutura do Senado aprovou um projeto que cria uma modalidade específica para esses crimes, com penas que podem chegar a 10 anos de reclusão. Repórter Márcio Maturana.
16: Furto ou roubo de petróleo, gás natural e outros combustíveis podem ter pena de 4 a 10 anos de reclusão, segundo um projeto aprovado pela Comissão de Infraestrutura. O texto, já aprovado pela Câmara, segue para a Comissão de Segurança Pública, com parecer favorável de Jaime Bagatoli, do PL de Rondônia.
17: Tem que ter punições mais severas para esses tipos de furto, para esses tipos de roubo, para esse tipo de danos que essas pessoas estão causando, prejuízo econômico e prejuízo ambiental.
16: O projeto prevê que a pena vai ser aumentada em 1/3 se o crime for praticado por 2 ou mais pessoas, por ex-empregado e quando houver destruição de algum obstáculo, e em 2/3 quando o crime causar paralisação das atividades, incêndio, poluição, lesão corporal grave ou morte.
5: E hoje a legislação brasileira limita a 3 anos o tempo de internação de adolescentes em conflito com a lei, mas esse prazo pode aumentar.
9: A Comissão de Segurança Pública aprovou um projeto que prevê até 10 anos de internação para jovens envolvidos em crimes violentos. Os detalhes na reportagem de Bruno Lourenço.
18: O projeto de lei aumenta de 3 para até 5 anos o tempo máximo de internação de adolescentes infratores. Já para as infrações praticadas com violência, grave ameaça ou equiparadas a crime hediondo, o período de restrição de liberdade pode chegar a 10 anos. O texto aproveitou a iniciativa já aprovada no ano passado do senador Fabiano Contarato, do PT do Espírito Santo. Ele espera que, com a pressão do Senado, essas matérias, enfim, sejam votadas na Câmara dos Deputados.
19: Eu não acho razoável você explicar para uma mãe que teve a filha vítima de estupro, para um rapaz de 17 anos, que após estuprar, matou e ocultou o cadáver, ele vai ficar internado até 3 anos. Não quer dizer nem que ele vai pegar 3 anos.
18: A proposta prevê a audiência de custódia no prazo de 24 horas, também altera atenuantes por idade que diminuem o tempo de prescrição da pena e especifica que o adolescente que atingir a maioridade durante o cumprimento de medida socioeducativa deverá ser transferido para unidade específica e separada dos demais adolescentes e distinta de estabelecimentos prisionais destinados a adultos.
5: O senador Humberto Costa, do PT de Pernambuco, defendeu a decisão do Ministério da Saúde de suspender preventivamente a aplicação da vacina contra a dengue produzida pelo Instituto Butantan após o registro de 2 mortes sob investigação. Médico, ele ressaltou que ainda não há evidências de relação entre os casos e o imunizante.
9: Segundo o senador, a suspensão temporária demonstra cautela das autoridades sanitárias e não representa uma condenação da vacina. Humberto Costa destacou que a vacina passou por todas as etapas de testes clínicos, foi aprovada pela Anvisa e já foi aplicada em mais de 500 mil pessoas.
20: Os estudos demonstraram eficácia geral de 65% contra a doença e eficácia superior a 80% contra os casos mais graves. Esses números são extremamente relevantes diante de uma enfermidade que há décadas desafia a saúde pública brasileira.
5: E o plenário do Senado aprovou uma proposta que estabelece medidas para proteger e acolher trabalhadores resgatados de condições análogas à escravidão.
9: O projeto também altera diversas leis para incluir disposições sobre o combate ao trabalho escravo, a priorização de benefícios sociais para as vítimas e a facilitação do acesso à justiça. Repórter Douglas Castilho.
21: Uma das novidades é a preferência da população vitimada para receber o Bolsa Família. Outra inovação é que, para a fiscalização, será possível entrar no domicílio em que ocorre a possível violação sem mandado judicial, necessitando para isso apenas de autorização do empregador ou do empregado residente no local. O relator do projeto, o senador Paulo Paim, do PT do Rio Grande do Sul, explicou a iniciativa.
22: Prevê proteção efetiva aos trabalhadores e trabalhadoras domésticos resgatados da condição análoga à de escravo, para garantir, por exemplo, a fiscalização do trabalho e a autuação imediata.
21: O texto ainda prevê a concessão de 6 parcelas do seguro-desemprego à pessoa resgatada e o direito ao abrigamento emergencial, bem como a alteração do Código Penal para incluir pessoas em relação de trabalho doméstico como vítimas de lesão corporal no contexto de violência doméstica. O texto vai à sanção presidencial.
9: Edição de Paula Groba e trabalhos técnicos de João Lira. O Jornal do Senado fica por aqui. Acompanhe agora as notícias da Câmara dos Deputados. Boa noite.
5: Boa noite e até amanhã.
23: Jornal Câmara dos Deputados. Câmara aprova inserção de doenças crônicas na carteira de identidade.
24: Comissão proíbe a inclusão de ração como supérfluo para fins fiscais.
23: Exigências de infraestrutura para escolas públicas já estão em vigência.
24: Boa noite. Já virou lei a proposta aprovada pela Câmara com exigências de infraestrutura para escolas públicas. Saiba mais na reportagem de José Carlos Oliveira.
25: As comissões da Câmara dos Deputados aprovaram um projeto de lei do Senado com requisitos mínimos obrigatórios para a infraestrutura de escolas da rede pública da educação básica. Entre as exigências estão biblioteca, cozinha, refeitório, banheiro e quadra poliesportiva coberta. As instalações devem ter acessibilidade garantida para pessoas com deficiência. Além disso, as escolas deverão apresentar número adequado de alunos por turma, manejo de resíduos, abastecimento de água tratada e esgotamento sanitário, como destaca a deputada Socorro Neri, do PP do Acre, relatora do texto na Comissão de Educação.
26: Trata de detalhar condições mínimas de infraestrutura para as escolas públicas de educação básica, que deveriam estar universalizadas em todas as unidades escolares, o que, lamentavelmente, ainda não é realidade. De fato, de acordo com o Censo Escolar de 2023, nas escolas municipais de educação infantil, por exemplo, apenas 46,6% contavam com banheiros adequados e 61,7% contavam com recursos de acessibilidade para pessoas com deficiência.
25: Para a deputada, a falta de padrões mínimos é uma realidade inadmissível nas escolas. Socorro Neri citou outros dados do Censo Escolar de 2023, agora relativos à internet e aos laboratórios de ciências.
26: Entre as escolas públicas de ensino fundamental, apenas 69,2% dos estabelecimentos municipais dispunham de internet banda larga. Entre as escolas públicas estaduais de ensino médio, observou-se que nas regiões Norte e Sul, menos de 80% das unidades escolares contavam com internet banda larga. Entre as escolas públicas estaduais e municipais de ensino fundamental, apenas 10% dispunham de laboratório de ciências. Essa instalação estava disponível apenas em 43,5% das escolas públicas estaduais de ensino médio.
25: O texto inclui as novas exigências de infraestrutura escolar na LDB, a Lei de Diretrizes e Bases da Educação Nacional. A proposta também foi aprovada na Comissão de Constituição e Justiça, onde a deputada Laura Carneiro, do PSD do Rio de Janeiro, ressaltou a busca por um padrão de qualidade na oferta de ensino público no país. Da Rádio Câmara de Brasília, José Carlos Oliveira.
23: Educação. Marcon, do PT do Rio Grande do Sul, destaca o programa Pé de Meia como uma importante política de incentivo à permanência de estudantes de baixa renda no ensino médio. Ele explica que a iniciativa oferece apoio financeiro aos jovens e contribui para reduzir a evasão escolar.
24: Marcon também ressalta as ações do governo federal voltadas ao setor produtivo, como a renegociação de dívidas rurais e a ampliação dos recursos do Plano Safra. Para o deputado, essas medidas fortalecem a atividade agropecuária e estimulam a economia.
23: Paulão, do PT de Alagoas, celebra o lançamento do programa MEC Idiomas, que oferece gratuitamente cursos de inglês e espanhol por meio de plataforma digital. Segundo o deputado, a medida cria novas oportunidades para estudantes e trabalhadores.
24: Paulão também menciona ações voltadas aos entregadores por aplicativo, como a implantação de pontos de apoio com estrutura básica para descanso. Ele defende ainda o avanço da regulamentação do setor, com a análise de propostas que ampliam os seus direitos.
23: Raimundo Santos, do PSD do Pará, celebra o Dia Nacional da Música Gospel. Ele ressalta a presença do gênero em diferentes espaços da sociedade, enfatizando sua relevância cultural e religiosa na transmissão de mensagens de fé, esperança e solidariedade.
0: Eleições.
24: Daiane Bittencourt, do União do Ceará, contesta a decisão do TSE que determinou a recontagem de votos para deputado federal nas eleições de 2022, podendo atingir seu mandato. Ela defende que a punição por suposto uso indevido de recursos eleitorais abranja apenas o candidato acusado.
23: Daiane Bittencourt sustenta que o julgamento teve falhas, como a inexistência de ampla defesa e do contraditório. Ela informa que aguarda a análise de pedido cautelar apresentado por seus advogados, enquanto reafirma a disposição de manter a atuação parlamentar.
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0: Comissões.
24: comissão aprova projeto que proíbe a inclusão de ração animal como bem supérfluo para a cobrança de ICMS. Vamos ouvir mais informações sobre o tema com Luiz Cláudio Canuto.
2: Projeto aprovado pela Comissão de Meio Ambiente da Câmara dos Deputados proíbe que rações para animais de estimação sejam tratadas como supérfluos, algo que, para fins de incidência do ICMS, pode aumentar a tributação. O ICMS é um imposto estadual. O relator da proposta, deputado Célio Studart, do PSD do Ceará, argumenta que ração para animais de estimação deve ser considerada um item essencial para ter uma tributação mais justa e alinhada com o conceito de bem indispensável.
3: Ração é algo caro, é um item caro e não é supérfluo, é um item vital para a vida de animais, especialmente daqueles que cuidam de 10, 20, 30, 40 animais. Então, o que esse projeto fez é reduzir o ICMS, ou seja, menos imposto, incidindo nessas rações para que possa baratear os custos e a gente tem aí, obviamente, mais avanços dentro da pauta animal e, obviamente, mais respeito, zelo e menos animais com fome, porque isso pesa caro no bolso daqueles que protegem os animais.
2: O projeto segue agora para análise nas comissões de Finanças e Tributação e de Constituição e Justiça. Para virar lei, precisa ser aprovado pela Câmara e pelo Senado. Da Rádio Câmara de Brasília, Luiz Cláudio Canuto.
23: Meio Ambiente. Delegado Matheus Laiola, do União do Paraná, denuncia representantes políticos de Paranaguá que defenderam as rinhas de galo. O parlamentar lembra que a legislação e a jurisprudência dos tribunais brasileiros já classificam essa prática como crime ambiental.
24: Delegado Matheus Laiola informa que o partido instaurou um processo administrativo para expulsar os responsáveis. Segundo o deputado, a defesa das rinhas é incompatível com os princípios do partido e com a proteção ao bem-estar animal.
23: Agricultura.
4: Sedecker, do PSD, comemora um avanço da proposta que trata da securitização das dívidas dos produtores rurais atingidos por estiagens e enchentes no Rio Grande do Sul. Para ele, a medida garante a recuperação da produção e preserva a atividade econômica no campo.
24: Lucas Redecker também frisa que a matéria foi aprovada pela Câmara há quase um ano e ainda aguarda a análise do Senado. Ele acredita que a lentidão do processo legislativo agravou a situação dos produtores, que, segundo ele, seguem com dificuldade para retomar suas atividades.
4: Daniel Trisesiak, do PSDB, cobra uma solução definitiva para os produtores rurais afetados por eventos climáticos no Rio Grande do Sul e defende a securitização das dívidas do setor. Ele afirma que tudo isso é necessário para que os agricultores continuem produzindo.
24: Daniel Trisesiak diz que o governo demora a adotar medidas de apoio ao campo, acrescentando que os produtores buscam instrumentos para a recuperação da sua atividade. Ele ressalta ainda a relevância do agronegócio para a geração de emprego, renda e riqueza no estado gaúcho.
4: Sérgio Turra, do PP do Rio Grande do Sul, cobra a aprovação da matéria que trata da securitização das dívidas dos produtores rurais. Na visão do deputado, a medida é essencial para garantir a continuação da atividade agropecuária após sucessivos eventos climáticos.
24: Sérgio Turra também destaca a importância do agronegócio para a economia nacional. O parlamentar afirma que auxiliar os produtores rurais significa preservar empregos, fortalecer a produção de alimentos e estimular o desenvolvimento do país.
23: Economia.
4: Coronel Assis, do PL de Mato Grosso, aponta risco de desequilíbrio nas contas públicas do país. O deputado critica a política econômica do governo federal e atribui o problema ao aumento dos gastos, ao crescimento da dívida pública e à perda de confiança de investidores.
24: Coronel Assis afirma que os juros elevados sufocam a economia, dificultando o crédito para famílias e empresas. Ele alerta que a trajetória das despesas pode levar a um colapso orçamentário a partir de 2027, caso não haja controle fiscal.
4: Luiz Lima, do Novo do Rio de Janeiro, aponta risco de agravamento das contas públicas diante de gastos acima da arrecadação, inflação alta e juros elevados. O parlamentar afirma que a situação compromete a capacidade do governo de controlar a dívida pública.
24: Luiz Lima cita editorial da mídia que alerta para os perigos do crescimento dos gastos públicos e menciona também levantamento recente sobre medidas que reduzem receitas. Ele assinala que decisões eleitoreiras podem transferir para a população o custo do desequilíbrio orçamentário.
6: Márcio Gerri, do PCdoB do Maranhão, cita pesquisas recentes que indicam o fortalecimento político do governo e o enfraquecimento de parte da oposição. O deputado acredita que esses dados são reflexos da participação de lideranças da direita em denúncias sobre o Banco Master.
24: Benedita da Silva, do PT do Rio de Janeiro, apresentou o projeto que estabelece o PIX como infraestrutura estratégica nacional. A deputada salienta que o sistema de pagamentos instantâneos é uma tecnologia brasileira que ampliou o acesso da população a serviços financeiros.
6: De acordo com Benedita da Silva, a proposta busca garantir a gratuidade do sistema, proteger os dados dos usuários e impedir que o PIX seja utilizado em negociações internacionais. Para ela, cabe ao Congresso proteger políticas públicas que fortaleçam a autonomia econômica do país.
24: Helder Salomão, do PT do Espírito Santo, questiona a atuação de parlamentares que viajaram aos Estados Unidos para tratar de temas ligados à economia brasileira. Ele acredita que a articulação ameaça a soberania nacional por envolver debates sobre o PIX e minerais estratégicos.
6: Helder Salomão exalta o PIX como um patrimônio criado por técnicos do Banco Central com impacto direto no desenvolvimento do país. Ele também associa as novas tarifas dos Estados Unidos contra produtos brasileiros às articulações entre deputados da oposição e autoridades norte-americanas.
23: Turismo.
24: Hildo Rocha, do MDB do Maranhão, celebra o reconhecimento internacional da Praia de Atins, nos Lençóis Maranhenses, eleita a melhor praia do Brasil e a sétima melhor do mundo, no ranking Best Beaches in the World 2025.
6: Na visão de Hildo Rocha, o reconhecimento consolida o potencial turístico do estado, que reúne outras atrações naturais como o Rio Preguiças e o Delta das Américas. Ele aproveita para convidar a população a visitar o Maranhão durante o período dos festejos juninos.
23: 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Saúde.
24: Câmara finaliza a votação de projeto que inclui doenças crônicas na nova carta de identidade. Vamos saber mais na reportagem de Júlia Lopes.
7: Hipertensão, diabetes, asma e obesidade estão entre as doenças crônicas que mais afetam os brasileiros. Atualmente, 52% da população com 18 anos ou mais já recebeu o diagnóstico de pelo menos uma doença crônica. Diante desse cenário, a Comissão de Constituição e Justiça da Câmara dos Deputados aprovou um projeto de lei que permite incluir, de forma voluntária, informações sobre doenças crônicas na Identificação Civil Nacional, a ICN. A proposta é garantir cuidados especiais no atendimento a essas pessoas. Pelo texto, a inclusão da informação só será feita a pedido do próprio cidadão ou de seu representante legal. Além disso, será necessária a comprovação junto ao órgão estadual competente por meio de um relatório médico com a classificação Internacional de Doenças, a CID. Para o relator da proposta, deputado Patrus Ananias, do PT de Minas Gerais, o projeto garante que ninguém será obrigado a expor sua condição de saúde, evitando constrangimentos ou qualquer tipo de discriminação. No Brasil e no mundo, as doenças crônicas são consideradas um dos maiores desafios de saúde pública. Elas estão associadas a mortes prematuras, perda de qualidade de vida e também a altos custos para a sociedade e para os sistemas de saúde. Segundo o relator da proposta na Comissão de Saúde, deputado Dr. Francisco, do PT do Piauí, em situações de emergência, a informação sobre uma doença crônica pode fazer toda a diferença no atendimento.
8: E uma vez identificado no seu documento de identificação civil nacional, possibilita em alguma situação de urgência e emergência, essa pessoa ser percebida a sua situação e isso facilitar os órgãos de saúde, o local onde possa acontecer algum infortúnio e essa pessoa ter as condições de ser acolhida, ser atendida e direcionada para um atendimento mais rápido.
7: Entre 2010 e 2023, o número global de anos de vida saudável perdidos por incapacidade ou morte causada por doenças crônicas não transmissíveis aumentou de 1 bilhão e 450 milhões para 1 bilhão e 800 milhões. As principais responsáveis por esse crescimento foram a cardiopatia isquêmica, o acidente vascular cerebral, o AVC e o diabetes. Já os transtornos depressivos, de ansiedade e o diabetes apresentaram um crescimento mais acelerado no período. O projeto que permite a inclusão voluntária de doenças crônicas na nova carteira de identidade segue agora para análise no Senado. Da Rádio Câmara de Brasília, Júlia Lopes.
10: Direitos Humanos.
11: Vavá do Avante de Minas Gerais relata a realidade de abandono enfrentada pela comunidade autista em regiões vulneráveis do país. O parlamentar denuncia as barreiras burocráticas impostas pelo INSS, que exige laudos médicos especializados para a concessão do BPC.
12: De acordo com Vavá, a demora nas respostas administrativas gera uma crueldade institucional que sobrecarrega as mães solo. O deputado sugere a criação de centros regionalizados de diagnóstico e tratamento e a implementação de uma política nacional de neurodivergência.
13: Segurança Pública.
11: Tony de Paula presta homenagem aos policiais militares mortos em confrontos nas comunidades do Rio de Janeiro. Na visão do deputado, as atuais ações de combate ao crime organizado são ineficientes e desgastantes para as forças policiais.
12: O Tony de Paula cobra a formulação de políticas baseadas em inteligência e planejamento estratégico. Ele argumenta que o parlamento e as demais autoridades precisam atuar de forma coordenada para proteger a vida dos agentes que estão na linha de frente do combate ao crime.
11: Delegado Paulo Bilins, que do PL de São Paulo defende o endurecimento das medidas de combate ao crime organizado. Além disso, o deputado apoia a classificação de facções criminosas brasileiras como organizações terroristas.
12: Delegado Paulo Bilinski pede que a segurança pública seja tratada como prioridade e cobra ações mais efetivas no enfrentamento à criminalidade. Ele afirma que é necessário ampliar os mecanismos de combate às facções para garantir mais proteção ao povo brasileiro.
13: Justiça.
11: Tadeu Venere, do PT do Paraná, critica o contexto em que a proposta de redução da maioridade penal volta à pauta da Comissão de Constituição e Justiça. Para ele, o debate está sendo impulsionado para desviar a atenção de outros temas em evidência no cenário nacional.
12: Tadeu Venere também questiona a condução do debate público sobre o assunto e afirma que a discussão tem sido utilizada com objetivos políticos. Segundo o deputado, é necessário analisar com cautela as motivações que cercam a retomada da discussão dessa pauta.
11: Dandara, do PT de Minas Gerais, repudia a proposta que reduz a maioridade penal no Brasil. A deputada argumenta que o sistema prisional brasileiro possui altos índices de reincidência e funciona como um espaço de fortalecimento de facções criminosas.
12: Para Dandara, o avanço do país depende da ampliação de oportunidades para a juventude e do fortalecimento de legislações protetivas, como a criminalização da misoginia. Ela afirma que o ódio e o preconceito direcionados contra as mulheres são a raiz do feminicídio.
11: Júlio César Ribeiro, do Republicanos do Distrito Federal, defende o equilíbrio nos debates sobre a violência de gênero. O parlamentar reitera seu compromisso com a proteção das mulheres, mas levanta preocupação com a criação de tipos penais de interpretação subjetiva.
12: Júlio César Ribeiro alerta que conceitos amplos de identidade de gênero trazem insegurança jurídica e colocam em risco garantias constitucionais, como as liberdades de expressão e religiosa. No entendimento dele, divergências filosóficas, biológicas ou religiosas não podem ser criminalizadas.
11: Termina agora o Jornal Câmara dos Deputados, produzido pela Rádio Câmara, com trabalhos técnicos de Everson Orani e apresentação de Márcio Aquilissardi e José Carlos Andrade. Uma ótima noite para você.
12: Boa noite, a Voz do Brasil.
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Muito boa noite, muito boa noite pra você aí, queridos ouvintes da Aimoré FM 96,3. E aí, como é que vocês estão? Estão bem? Eu estou ótimo, graças a Deus. Olha só, sejam muito bem-vindos a esta programação, hein? A programação Espaço Gospel, diretamente dos estúdios da Aimoré FM para o mundo. Muito obrigado pelo carinho e pela audiência de todos vocês. Muito obrigado por o carinho, né, que vocês nos proporcionam, pela audiência. Valeu! Olha só, quero mandar um forte abraço aí pro meu amigo Aguidemar Arte, né? Lá de Angico de Mairi, meu amigo Etevaldo também tá na escuta. Valeu! Também quero mandar um forte abraço a você que está curtindo a nossa programação via o aplicativo. 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Você começa baixando, espera o download ser concluído e você já começa a curtir as programações aqui da Aimoré, tá bom? Lembrando a todos vocês que iremos ficar até as 11 horas da noite e até lá muita coisa boa vai rolar aqui, tá bom? 20 horas e 13 minutos. Espaço Gospel pra vocês. Davi Kiliana, abraça-me. Logo na sequência você vai ficar com Leonardo Gonçalves. A partir de 10 horas tem a programação a programação fim de noite com muita música boa, muita música romântica, especialmente selecionada a dedo para todos vocês aí, tá bom? Eu só quero mandar um forte abraço para tia Hilda Lozai e também a equipe maravilhosa da JR Contabilidade. Keisiane, alô Keise. Forte abraço para você, minha amiga. Valeu. Olha só, minha amiga Zai. Alô Heloísa. Também meu amigo Aldailton, né? Esposo da nossa amiga Zai. Alô André Lima. Forte abraço pra você, André Lima, grande professor de jiu-jitsu. O André Lima, hein? Meu amigo Sibenon Munduruca, proprietário da JR Contabilidade. Um alô todo especial vai para aquela galera massa do abatedouro do supermercado e abatedouro Asa Branca. Alô, neguinho Alana. Alô, meu amigo Queiroz. Abraçando toda essa equipe maravilhosa, meu amigo Jodival. Amiga Luciana, abraçando todos vocês aí, tá bom? Valeu, valeu, muito obrigado pelo carinho, pela audiência. Olha só, também vou mandar um forte abraço pra equipe do supermercado Aliança. Forte abraço pra cada um aí de vocês. É só, em Piritiba são 20 horas e 15 minutos. Você tá curtindo a programação Espaço Gospel, diretamente dos estúdios da Aimoré FM para o mundo. Tenha uma ótima noite pra vocês.

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